0: 21 horas e 15 minutos.
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0: 21 horas e 41 minutos.
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0: 21 horas e 42 minutos.
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0: 4 horas da manhã, eu disse 4 horas da manhã. Eu 995-467-91 está à sua disposição. Eu disse 995-467-91.
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0: Esse é o WhatsApp de todos nós, é o 98075408, eu disse 98075408. Você participa através do Facebook Devalmir Andrade. Um abraço aos irmãos internautas, estou na FMSertaneja.com, radios.com.br, nos aplicativos do seu celular, FM Sertaneja 104,9.

4 horas, 1 minuto, eu disse 4 horas, 1 minuto. Olha o Clécio Transporte em Porto da Folha participando do Manhã Sertanejo e a dona Esther da Quixaba em Gararu.

4:11, eu disse 4:11. É, e o Cléio trans... Clécio Transporte em Porto da Folha, participando do Manhã Sertaneja. E a dona Estero da Quixaba em...

之4 horas 12 minutos, eu disse 4 horas 12 minutos.

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4 horas 19 minutos. Eu disse 4 horas 19 minutos. Olha o Júnior Brasília, o Júnior Brasília em São Benedito, no Ceará, participando do Manhã Sertaneja. A dona Esther da Quixaba em Gararu e o Clécio Transporte em Porto da Folha. Abraço aí o Clécio do Oiteiro Alto.

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1: Quatro horas 27 minutos, eu disse 4 horas 27 minutos, é. O José Alves, o João da Bota, em Greco Cardoso pediu, nós tocamos Trio Parada Dura, Blusa Vermelha. Ei, Evaldo Pedreiro, o Zé Aleixo, do José Joaquim, a Rosa, na Travessa, José Alves de Queiroz. Olha o Júnior Brasília, logo cedo já conosco em São Benedito, no Ceará. E vamos de música, vamos de música.

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1: Quatro horas 34 minutos, eu disse 4 horas 34 minutos. Olha o capitão no José Dantas Filho pediu, nós tocamos a gaivota com o canhoto e Robertinho.

Eu abraço o seu Luiz de Júlio Maricas da Fazenda Tabuado, original de Uder de Olavo. O Nenê e a Alicia do sítio Santa Rosa, em Feira Nova, o Nenê de Dauriço, no loteamento Nossa Senhora das Graças. Em Valmir Andrade, deixa de blá blá blá, vamos de música, vamos de música. Em Lenil, Tuágua no Leite, com Teodoro Sampaio.

4 horas 43 minutos, eu disse 4 horas 43 minutos, é, e a da graça no loteamento Nossa Senhora das Graças pediu, nós tocamos, é, Lindomar Castilho, Três Vidas, Três Destinos, ela oferecendo a Miri, Lagarto, Sergipe, a todos aqui que está ouvindo, o Manhã Sertaneja, não é, o da graça, ela está dizendo.

Tarcílio ligado também, o Júnior Brasília em São Benedito do Ceará, o José Alves do João da Mota em Graco Cardoso, a Dona Esther da Quixaba em Gararu e ainda aí o Clécio Transporte em Porto da Folha. Ei, Valmir Andrade, vamos de música, sequenciando o nosso apoio, apoio das 5 horas.

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5 horas da manhã, eu disse 5 horas da manhã, é isso mesmo. Em Deder da Picanha, o Deder da Picanha, cadê o Deder Pacupaco? O Deder Pacupaco é muito alegre. Olha o Júnior Brasília, logo cedo conosco em São Benedito, no Ceará. Não é da Graça? Da Graça tá dizendo que sim. No loteamento Nossa Senhora das Graças, um abraço mais uma vez o Nenê de Laurinça aí no loteamento Nossa Senhora das Graças. É o capitão logo cedo conosco do José Dantas Filho. Eu abraço aí o Vasconcelo. Ei, José Alves, o João da Bota, cadê o Júnior?

olha o Vasconcelo. Aí o Vasconcelo respondendo, né, Vasconcelo? Bom dia, ele diz aqui. Ei, seu Luiz de João de Maricas, a Fazenda Taboado, Ginaldo e o Dier de Olavo. Vamos de música, Valmir Andrade, vamos de música.

5:09, eu disse 5:09. É o velho Cosme, né, do Manuel Vieira, desde as 4 da manhã, já ouvindo Manhã Sertaneja. O Gladson Benigno em Aracaju, alô Alvaniro, nosso abraço. Azumira no José Joaquim, a sua canção está aqui na agulha, viu? Alan Aladinho, viu, Zumira no José Joaquim. Vasconcelo no José Dantas.

17 minutos, eu disse 5 horas, 17 minutos, aí a Rosa da Travessa, José Alves de Queiroz, de rádio ligado, eu Geraldo, Geraldo em Carapicuíba, São Paulo, abraço a Solange, abraço a Miriam, Lagarto, Sergipe. O que encarnou loteamento Nossa Senhora das Graças, também participando do Manhã Sertaneja. Eu, Gladson Benigno, vibrando aí com as andorinhas, com o trio Parada Dura, não é verdade? Ei, Valmir Andrade, mas sem perca de tempo aí, porque temos aí o nosso apoio das 5h30 e antes nós vamos tocar o Rio Serjão, Panela Velha, isso mesmo, hein, Dedero da Picanha?

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1: Horas 26 minutos, eu disse 5 horas 26 minutos. É, olha aí, a Miriam foi só mandar um abraço. A Miriam Lagarto respondendo aqui. É o nosso programa, é o Manhã Sertaneja. E lembrando que o Clécio transporta em Porto da Folha logo cedo já conosco a dona Esther da Quixaba em Gararu. Orjúnio Brasília em São Benedito, no Ceará. Lenilton da capital sergipana, o Gladson Benigno também.

5:34, eu disse 5:34. Eu, Luiz Pedreiro, em Lins, em São Paulo, participando também do Manhã Sertaneja. E eu vou plagiar aí o professor Vasco. O professor Vasco dizia: eu acho é pouco. É a concorrência aí comendo poeira.

Ai, sem muita conversa, vamos de música. O Mocó que Paraíso canta aí, Saco de Ouro, e sequenciando aí o milionário José Rico, Meu Martírio.

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1: Eu disse 5 horas 43 minutos. Ei, Dedero da Picanha, agora com saudade, né? Agora com saudade é o Dedero da Picanha, é o saudosismo, faz parte da nossa história, não é verdade? Ei, não volte onde você já foi feliz. Se você voltar, não vai encontrar mais nada do mesmo jeito. Deixa o passado quietinho lá no passado.

5h44, eu disse 5h44, vamos de música, as Irmãs Freitas canta, e me leva, bonita demais essa canção.

5h52, eu disse 5h52, agora sim para finalizarmos o Manhã Sertaneja, toco mais uma canção aí, Os Imortais, Tonico e Tinoco, Moreninha Linda.

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0: 5:56, eu disse 5:56, em Deder Pacupaque, Monte Alegre. Olha, vi sua mensagem um pouquinho atrasado, tá certo? Deder Pacupaque, Monte Alegre, Luiz Pedreiro em Lins, em São Paulo, Amire Lagarto, Sergipe, Geraldo em Carapicuíba, eu abraço a Solange, Carapicuíba, São Paulo, o Quinca no loteamento Nossa Senhora das Graças, Rosa na Travessa José Alves de Queiroz, Gladson Benigno em Aracaju, o velho Cosme do Manuel Vieira, Zumira no José Joaquim, o Deder da Picanha em Nossa Senhora da Glória, o Vasconcelo no José Dantas Filho, a da Graça no loteamento Nossa Senhora das Graças, o Capitão, alô Capitão no José Dantas Filho, José Alves, o João da Bota, o Júnior Brasília em São Benedito no Ceará, Dona Esther da Quixaba em Gararu, Euclésio Transporte em Porto da Folha.
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0: Eu disse 5:57. E é sempre, sempre com a belíssima canção de Dom e Ravel. Obrigado ao homem do campo. Obrigado mesmo, meu papai do céu, por esta emissora, por este programa. Obrigado por tantos ouvintes. Olha, nesta quarta-feira, 14 de outubro de 2026, eu desejo a todos um dia lindo, cheio de paz, de alegria, de muito trabalho, e digo assim: bom dia, meu sertão querido.

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0: Sergipe, bom dia Brasil. Eu sou Mauro Souza e este é o Voz da Cidadania, aqui na FM Sertaneja, a conquista da região. Fique conosco, o maior volume de informações vocês ficam sabendo aqui, no programa Voz da Cidadania, de segunda a sexta, das 6 às 8 da manhã, aqui na nossa
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0: Quarta-feira, 14 de outubro de 2026. 6 horas 14 minutos aqui em Feira Nova.
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0: Tempo parcialmente ensolarado, a temperatura de momento é 23 graus, a sensação térmica é 26, a máxima para hoje é 36 e a mínima podendo chegar aos 22. Promete mais um dia quente aqui na nossa cidade. E agora eu vou destacar as manchetes de hoje, aqui dentro do nosso programa Voz da Cidadania. O jeito simples e sertanejo de informar com responsabilidade está no ar.
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0: De agora até as 8 horas da manhã, você fica informado de todos os fatos que aconteceram na nossa região, no nosso estado e no nosso país. Supermercado é atingido por incêndio no centro de Umbaúba. Bepat prende dois homens por suspeita de tráfico de drogas na cidade de Carmópolis.

0: Mulher é ameaçada com faca no pescoço durante assalto em depósito na zona oeste de Aracaju. Acidente com 4 veículos provoca engavetamento na ponte Aracaju Barra. Polícia Civil e Militar prende suspeito de tentativa de feminicídio na cidade de Carira. Homem é encontrado morto dentro de casa na cidade de Umbaúba. A suspeita é de infarto. Operação Criança Segura 2 cumpre 50 mandados em Itabaiana. Vereadora Iraílde Souza assume interinamente a Prefeitura de Simão Dias. STJ mantém condenação de Valmir de Francisquinho por improbidade em caso do matadouro de Itabaiana. Morre cantor Netinho, ícone do Axé Music, aos 60 anos. Essas e outras informações vocês ficarão sabendo a partir de agora, aqui dentro do nosso programa Voz da Cidadania. 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
0: Saudando, abraçando a você, minha amiga, dona de casa, meu amigo, pai de família, a você, vigilante, frentista, porteiro nos condomínios. Um abraço também a todas as margaridas, todos os garis aí na labuta diária, já cuidando da nossa cidade, mantendo as nossas cidades limpas. Obrigado pelo carinho da audiência de vocês aqui na nossa programação. Mas olha só, eu saudo e abraço também a toda a Vaqueirama. Um abraço aí aos amigos Dede Olavo, Lucas, aí na Fazenda Taboado. Obrigado pela audiência. Saúdo e abraço também a todos os motoristas, mototaxistas, tratoristas, a todos os pedreiros, aos amigos que estão aí de rádio ligado antes de sair para o trabalho. Evaldo Pedreiro, Bisuil Pedreiro, Bruno Pedreiro e Beto Pedreiro. Obrigado pela audiência aqui na nossa programação. Eu também saúdo e abraço a todos nas panificações. Obrigado pela audiência. Enfim, a você, aonde quer que esteja, ouvindo a FM Sertaneja, sintonizado na frequência 104.9, conectado através do nosso aplicativo da FM Sertaneja, nos rádios net ou em qualquer uma das plataformas digitais. Obrigado pela sua sintonia, você que está em Feira Nova, nos povoados, nas cidades vizinhas, em qualquer cidade aqui do estado de Sergipe e em qualquer estado do nosso país. Vamos juntos, de agora até às 8 horas da manhã, para deixar você informado de todos os fatos que acontecem e que aconteceram na nossa região e no nosso estado. A nossa primeira informação de hoje é a seguinte. Vejam só o que aconteceu no último final de semana aqui em nosso estado, mais precisamente na zona oeste da capital sergipana. Uma mulher, ela foi ameaçada com uma faca no pescoço durante assalto em um depósito. Ela foi espancada porque ela recebeu vários socos, além dessa faca no pescoço. Uma mulher ficou ferida após reagir a uma tentativa de assalto em um depósito de bebidas no conjunto Tiradentes, no bairro Novo Paraíso, em Aracaju. O fato aconteceu no último domingo. O suspeito invadiu o estabelecimento armado com uma faca, mas a vítima confrontou o criminoso e conseguiu segurar a lâmina durante a ação. Ela acabou sendo atingida por socos e chutes, enquanto o homem fugiu sem levar nada. O SAMU prestou atendimento no local e a mulher foi encaminhada ao hospital, recebendo alta em seguida. E, ontem, a mulher concedeu uma entrevista na TV Atalaia, ao programa Tolerância Zero, detalhando os momentos de pânico vividos durante o crime. A polícia militar realizou buscas na região, mas o suspeito ainda não foi localizado. Informações que ajudem na identificação podem ser enviadas ao Disque Denúncia pelo telefone 181. O sigilo do denunciante é garantido. Eu vou trazer para você que está acompanhando o nosso programa Voz da Cidadania a fala desta mulher, no momento em que ela concedeu essa entrevista ao programa Tolerância Zero da TV Atalaia, aqui no estado de Sergipe. Ela vai contar para você que está nos ouvindo a partir de agora.
2: E a hora como ele falou, o que aconteceu? Ele já chegou, já foi direto para o meu pescoço. E ele já disse, passa o celular, eu estava com o celular na mão, passando uma mensagem para uma sobrinha minha. Aí eu estava calma, eu disse, pedi a ele, calma. Quando eu pedi calma, ele já deu um soco na minha cabeça. Aí eu peguei, ele disse de novo, passa o celular, eu disse, não vou passar não. Aí eu estava com a mão aqui já ao lado do pescoço, ao lado da faca, passei o olho e vi que era uma faca de serra. Aí eu já fechei a mão e agarrei. Eu agarrei com muita força, com toda a força que eu tinha. E ele não percebeu que ele puxando de um lado, a faca quebrou. E ele não percebeu que a faca quebrou e me puxou pelo cabelo e eu caí. Eu estava numa cadeira que tem rodeirinha, caí. Quando eu caí, ele começou a me esfaquear porque ele achava que ainda estava com a faca. Quando ele percebeu que não estava com a faca, e eu no chão, assim, agarrado, ele estava agarrado no meu cabelo e eu no chão. Eu peguei e joguei o celular por debaixo do congelador, porque eu pensei rápido e disse assim, ele vai atrás do celular e vai dar tempo eu correr. Porque o espaço é bem pequenininho, porque é atrás de um birô. Então o espaço era pequenininho para nós dois. Ele tinha que sair para eu poder sair. Só que ele não foi atrás mais do celular. Ele já foi direto de golpe por cima de golpe na minha cabeça, quebrou meus dentes. A pancada era toda na cabeça, me dando pesada e tudo. E eu chutando ele, tentando chutar ele também. E a faca, eu prendi com tanta força na mão, que isso tudo aconteceu e eu não soltei a faca. Aí eu gritava, socorro, socorro, socorro, ninguém aparecia. Nem o motoboy também que ia voltar para a base, também não apareceu. Aí eu vi o espaço assim, aí fiquei forçando meu corpo sair de dentro do birô. Só que mesmo assim ele ia agarrado em mim, né? Ele tá agarrado, você vê nas imagens que ele tá agarrado em mim. Mas eu digo, não, se eu chegar até a calçada, alguém chega, alguém vai me ver, né? E foi assim, aí foi quando o motoboy chegou e ele viu, o motoboy achou que ele só tinha roubado. Né, ficou meio paralisado com a situação, e eu disse, corra atrás, e ele saiu correndo, e o motoboy não conseguiu pegar ele, porque disse que ele subiu uma escada ali, que dá acesso ao Zó da Aranha, e de lá saiu, e eu fiquei lá, sem os dentes, sangrando. Então eu peço à população, eu sei que é difícil, que as imagens não são tão boas, assim, mas eu peço à população que qualquer informação passe para a polícia, entendeu? Porque não pode ficar impune uma situação dessa, é muito grave, eu não consegui ver as imagens ainda, mas o pouco que eu vi, que deu para eu aguentar ver, eu fiquei abalada hoje, porque até hoje eu não tinha visto nada. Eu só me defendi, porque eu não ia deixar qualquer um chegar e me bater até a morte. Eu tinha que lutar, e foi isso que eu fiz, que eu aprendi a lutar pelo que eu quero, pelas minhas coisas, principalmente pela minha vida. Volta das 19.
0: Está aí o relato da mulher que foi roubada e agredida, espancada lá na zona norte de Aracaju no último domingo. Essa entrevista foi concedida ontem, à TV Atalaia, ao programa Tolerância Zero. A mulher estava dentro do seu comércio, lá no conjunto Tiradentes, no bairro Novo Paraíso, trabalhando, enviando uma mensagem para a sobrinha. De repente chega esse elemento, foi roubar o celular dela, ela reagiu. Agora, nas imagens que eu acompanhei aqui, ela está toda arrebentada, porque ela estava sentada em uma cadeira, foi puxada pelos cabelos, agredida com soco, com chutes. O espaço realmente é pequeno, mas a agressão foi demais. E o que é que precisa ser feito? É que a população ajude ajude, informando quem é esse meliante. O circuito de imagens do estabelecimento filmou todo o momento, todo o espancamento. As imagens já estão sendo divulgadas, até mesmo pelas forças de segurança pública do nosso estado, a SSP. E que esse meliante que cometeu toda essa agressão contra essa mulher, que ele possa ser preso, colocado atrás das grades. Essa aí que é a verdade. Ele não conseguiu lograr o objetivo dele, que era roubar o aparelho celular, mas que deixou a mulher espancada, com os dentes quebrados. Tenho certeza que a cabeça dela está toda dolorida, porque ela tomou vários socos na cabeça. A situação não é fácil. E eu ainda aconselho, é melhor você entregar tudo e ficar sem ser agredido. Tem um ditado popular que diz: vão-se os anéis, ficam-se os dedos. Muitas das vezes as pessoas vão reagir a um assalto e acaba se complicando, acaba até perdendo a sua própria vida. A faca que o meliante estava era uma faca de certo. Quando ela pegou a faca quebrou. Ele não percebeu, mas achou que a faca ainda estava normal e tentou golpeá-la com facadas. Mas é preciso ter bastante cuidado. Mas vamos lá, por

0: que ele tenha sofrido um infarto. No entanto, a causa da morte ainda não foi oficialmente confirmada. A polícia esteve no local, o Instituto Médico Legal, o IML, foi acionado para realizar os procedimentos necessários, incluindo a remoção do corpo. Na última segunda-feira, na madrugada, um senhor lá de Nossa Senhora da Glória, da Queimada da Onça, também sofreu um infarto. No dia da Romaria, dos festejos juninos, dos festejos alusivos à Nossa Senhora Aparecida, a padroeira do Brasil. E aí, esse outro homem também sofreu, provavelmente, um infarto e evoluiu a óbito lá na cidade de Umbaúba. Precisamos ter cuidado, praticar alguns exercícios, sair do sedentarismo. Confesso a vocês, eu estou precisando, mas próxima semana eu volto a pedalar novamente, com fé em Deus. Mas é preciso que nós, seres humanos, possamos realizar algumas atividades físicas. Não precisa você fazer loucura, precisa você ter um controle. Não adianta você estar aí, nunca andou, e querer fazer uma caminhada de 10 quilômetros no primeiro dia. Não que você vai forçar demais, você não sabe se a sua saúde vai aguentar. Ah, mas eu vou andar de bicicleta, eu vou sair daqui para a Glória. É loucura. É loucura. Comece a andar aos pouquinhos, que aí você vai ganhando ritmo e o corpo vai acostumando. Mas eu estou sentado aqui. Pegar uma bicicleta agora e ir para a Glória, eu sei que eu não vou conseguir. E se eu forçar demais, o que é que pode acontecer? Mauro Souza infartar. Então é preciso fazer atividades físicas, ir para a academia, malhar, faz bem à saúde. Não podemos deixar para fazer só já lá no finalzinho da vida, quando não tem mais jeito. Agora é preciso ter cuidado e cuidar da saúde. Saber como é que está o seu coração, como é que está a sua pressão, se a sua pressão é baixa, é alta, se ela está normal. Porque muitas das vezes as pessoas vão fazer atividades físicas e não sabem nem como é que está a sua saúde. E aí é preciso que tenhamos esse cuidado também. Mas infelizmente, mais um caso de suspeita de infarto aqui no nosso estado. Dessa vez, lá na cidade de Umbaúba. Já são 6 horas 31 minutos. Eu vou ao nosso bloco de apoio cultural. Mas antes eu quero abraçar seu Duda, Dona Desionita, Valdileno de Pepeu. Abraçar Dona Dinha, Dona Cida do saudoso Nilson Paraguai, Adriana, Neném, seu Zé Chumbinho. Abraço também aí ouvindo o nosso programa, nosso amigo Novinho, José Carlos, Dona Nega, meu compadre Cardeneta, minha comadre Helenildes, Cleiton, Jamison e a esposa Gabi, minha filhada Jaine, Dona Maria de Cordula, Tuca e Manuel. Obrigado a todos pelo carinho da audiência. Continue sintonizados aqui no nosso programa. Até às 8 horas da manhã, vocês ficam informados de todos os fatos que aconteceram no nosso estado e na nossa região.
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2: Olha só, já são 6 horas 39 minutos. Aqui estou de volta para darmos continuidade ao nosso programa Voz da Cidadania, aqui na FM Sertaneja Conquista da Região, abraçando Machado, Luciene, Dona Lúcia, Edna, Jailto Souza e Maria Souza aí no Caboge. Abraço seu Defonso, Dona Maria e Nininha aí nas Beizinhas, seu José Alves Júnior e Denilto Aiu Preto no João da Mota, em Graco Cardoso. Obrigado pela audiência de vocês. Um abraço aí ao meu amigo Márcio lá no Genipapo, Érica Regina lá na Jabuticaba, em Graco Cardoso. Abraçando também Luiz Pedreiro lá em Lins, São Paulo, ouvindo nosso programa. Nosso amigo Gladson e Lenilto na capital sergipana. O Alas e João em Nossa Senhora do Socorro. Arnaldo do Beiju em Itabaiana. Miria Santos lá na cidade de Lagarto. Abraço Simone na Malhada dos Negros, em São Miguel do Aleixo. Sua mãe, Dona Auxiliadora Cauane, Cailane, Vitória e Gabriel. A minha amiga Maria José e toda a família. Abraço também seu Dernival, Dona Fátima, Dona Maria e Maria José na Cajarana, em São Miguel do Aleixo. Mas aconteceu, é fato, você fica sabendo, aqui dentro do nosso programa Voz da Cidadania. Olha só, acidente com 4 veículos provoca engavetamento na ponte Aracaju Barra. O engavetamento envolvendo 4 veículos foi registrado na manhã desta terça-feira na ponte Construtor João Alves, na rodovia SE-449, em Barra dos Coqueiros, na Grande Aracaju. Apesar do acidente, nenhum dos condutores ficou ferido. Segundo o Batalhão de Polícia Rodoviária, o BPRV, os veículos seguiam no sentido Barra dos Coqueiros, Aracaju, quando próximo ao início da subida da ponte, um dos condutores freou bruscamente para evitar uma colisão com outro veículo que teria entrado rapidamente à sua frente. A manobra provocou uma sequência de batidas entre os 4 veículos, incluindo o carro oficial e uma motocicleta. Os 4 condutores foram submetidos ao teste de bafômetro e todos os resultados foram negativos para o consumo de álcool. Após os procedimentos, os veículos foram liberados no local. O BPRV permaneceu na ponte para orientar o trânsito e garantir a segurança viária até a normalização do fluxo. Vejam que situação. Você está dirigindo o seu veículo, de repente um outro adentra à frente do seu. Você, para não bater, freia, né? Dá aquela freada brusca e você freia de vez. E aí os outros veículos que vinham atrás, próximo, quase colado, na hora que o primeiro parou, o segundo, o terceiro e o quarto também não conseguiram frear e acabaram colidindo, infelizmente. É por isso que é preciso que as pessoas, os condutores, os motoristas, mantenham sempre uma distância de um veículo para outro. Você é bom motorista, mas numa hora dessa acaba acontecendo uma colisão. Graças a Deus que foi só danos materiais, nenhum dos condutores ficaram feridos. Mas se você observar e ficar distante do veículo que está à frente do seu, quando ele frear, você vai perceber, vai dar tempo você frear também. Mas quando está um veículo próximo ao outro, acontece sempre essas colisões traseiras. Isso é devido a um veículo estar muito próximo do outro veículo. Isso é fato. Mas graças a Deus, nenhum dos condutores ficaram feridos Isso é o que é melhor, né? Os danos materiais, as seguradoras vão resolver essa situação. Mas vamos lá, vamos falar com os nossos amigos ouvintes que já estão sintonizados, conectados e vai falar conosco a partir de agora. Nosso amigo Wallace, direto do Guajará, lá em Nossa Senhora do Socorro, o homem do chapéu de couro, fala conosco a partir de agora. Bom dia.
3: Bom dia, Mauro Souza, aqui é o Wallace, diretamente do Guajará, Nossa Senhora do Socorro. Já estou conectado na FM Sertaneja, a voz da cidadania, a conquista da região. Mandando um abraço aí para o seu Arnaldo Beiju, povoado Mangabeira, seu Alviedo em Nossa Senhora da Glória, seu Gilberto no povoado Trevo em Nossa Senhora da Glória, seu Dedé Paco Paco em Monte Alegre, Lenil Tom Vaqueiro em Aracaju, Edmilson Farinhas em Poço Redondo, Gladys da Serve Contábil em Aracaju, seu José Alves do João da Mota em Graco Cardoso, Adelmo JR no povoado São Mateus em Gararu, seu José Bencedo no Marcos 33 em Nossa Senhora do Socorro, Nenê de Lenita do povoado Mata Grande em Itabi, Ailton da Lagoa Redonda em Itabi, seu Gileno Leninha Truvão, Lady Jane conhecida como Nenê do Trevo, seu José Ivaldo Moura, Neguinho do Peró, Gilvânia Souza, Romildo Aposentado, Vasconcelo Cassinho, Roberto de Ariosaldo, Nice, Amélia, Valdicote, Júnior de Jonas em Feira Nova e Geraldo em Carapicuíba, São Paulo. Aquele abraço, vamos que vamos, que o bambu tá gemendo e as polêmicas estão no ar. Aquele abraço.
2: Valeu, meu amigo Wallace, mande essas polêmicas pra cá porque nós iremos comentar, meu amigo. Obrigado pela sua audiência, pela sua participação aqui dentro do nosso programa. Quem também está ouvindo, participando, enviando mensagem é a nossa amiga Gelvânia. Ela disse: se a tristeza bater à sua porta, abra um lindo sorriso e diga: desculpe, mas Deus chegou primeiro. Bom dia para você também, minha amiga. Obrigado pelo carinho da audiência aqui no nosso programa. Nossa amiga Terezinha Souza, na Joselino de Souza, já enviou mensagem e eu já vou ler também aqui no nosso programa. Se um dia me perguntarem o que é a vida, direi que a vida é um sopro de esperança, um caminho bordado com lágrimas, dores e decepções. Mas, acima de tudo, a vida é linda, porque mesmo nos dias mais cinzentos, elas nos oferecem a chance de recomeçar, de enxugar o rosto, erguer a cabeça e escrever uma nova história, com mais força, mais fé e mais amor. E aí, né? Obrigado, Terezinha Souza, pela mensagem enviada aqui ao nosso programa. Bom dia para você, bom dia para toda a sua família. Que Deus continue nos abençoando, tá bom? A nossa amiga Nininha, a filha de Sildefonso e Dona Maria, ela disse: bom dia, Mauro Souza, estamos ligados. Valeu, minha querida, obrigado pelo carinho da audiência de vocês aqui na nossa programação. Nosso amigo João, lá no Parque dos Faróis, em Nossa Senhora do Socorro, ele disse: bom dia, meu amigo Mauro Souza, um ótimo dia para o amigo e família e todos os ouvintes que ouvem o Voz da Cidadania. Que Deus te proteja, ilumine, te abençoe sempre. Valeu, meu amigo. Bom dia para o senhor também, com toda a sua família. Obrigado pela audiência. Os nossos telefones estão liberados. Participe. 99807-5408 e 99982-9314. Até às 8 horas da manhã, eu estou aqui para falar com você dentro do nosso programa. Abraçando os nossos amigos Gilvander Gomes, Sérgio Nunes, o Chulainha. Abraçar também Dedé da Picanha e do Filé, Borracheiro, Celina, Gilberto lá no Trevo, seu Oviedo no Sítio Rancho Alegre, toda essa turma boa ouvindo a nossa programação. Um abraço para Dedé Paco Paco lá em Monte Alegre, Edmilson Farias lá em Poço Redondo. E você, aonde está ouvindo o nosso programa? Dona Esté está viajando, né, indo a Aracaju, não está ouvindo nosso programa hoje, mas enviou mensagem dizendo: não vou lhe ouvir hoje porque estou indo a Aracaju. Boa viagem, minha amiga, que Deus o acompanhe. Olha só, morre cantor Netinho, ícone do Axé Music, aos 60 anos. O cantor Netinho, um dos artistas que ajudaram a levar o Axé Music para todo o Brasil, morreu na manhã desta terça-feira aos 60 anos. Conhecido como, conhecido por sucessos como Mila e Prefixo de Verão, ele enfrentava um linfoma, diagnosticado em fevereiro de 2025. O músico estava internado desde o fim de setembro no Hospital Aliança Star, em Salvador. Após a doença voltar a se manifestar, durante a internação, sua equipe havia comunicado o afastamento temporário das redes sociais para que ele se dedicasse ao tratamento. Nascido em Santo Antônio de Jesus, no Recôncavo Baiano, Ernesto de Souza Andrade Júnior ganhou projeção como vocalista da banda Beijo antes de construir uma carreira solo de sucesso na década de 90. Tornou-se uma das vozes mais populares do axé, embalando carnavais, micaretas e apresentações pelo país. Canções como Menina, Beijo na Boca e Mila ajudaram a transformar seu repertório em parte da memória afetiva de diferentes gerações. A trajetória do artista também foi marcada por desafios de saúde. Em 2013, Netinho enfrentou complicações graves, incluindo acidentes vasculares cerebrais, que exigiram um longo período de recuperação. Anos depois, em 2025, tornou público o diagnóstico de câncer e precisou suspender apresentações durante o carnaval. Após receber alta e passar por tratamentos, anunciou em 2026 a recidiva da doença e o reinício da quimioterapia. Sua morte encerra uma trajetória ligada à expansão nacional do axé music e à história dos carnavais baianos. Abre aspas. É com uma tristeza que corta a alma que comunicamos o falecimento do cantor Netinho, ocorrido na manhã de ontem. Nos últimos meses, Netinho enfrentava um linfoma de Hodgkin do tipo B, que evolui para um quadro de falência renal e disfunção múltipla dos órgãos. Artista extraordinário, talentoso, sensível e inovador, Netinho construiu uma trajetória marcada pela alegria, pela música e por um carisma inconfundível. Sua voz, sua energia e sua forma tão particular de se conectar com o público deixam um legado que permanecerá para sempre na memória e no coração de seus fãs, amigos e de todos que tiveram o privilégio de acompanhá-lo. Netinho partiu tranquilo durante os últimos meses de tratamento, costumava dizer, abre aspas, partirei feliz, realizado, pois a vida me deu muito mais do que eu sonhei. Levarei comigo o sorriso de cada fã que foi feliz com a minha arte. Fecha aspas. Por desejo expresso do próprio Netinho, o velório e a cremação serão realizados de forma reservada, em uma cerimônia restrita a familiares e amigos próximos. Neste momento de profunda dor e despedida, pedimos respeito à privacidade da família e dos amigos para que possam vivenciar esse momento com a serenidade e o recolhimento necessário. Agradecemos de coração todas as manifestações de amor, carinho e solidariedade recebida. O afeto de todos é também parte da história que Netinho construiu e do legado que deixou. Contamos com a compreensão e o respeito de todos. Tá aí, né? O ícone do axé music, o cantor Netinho, nos deixou na manhã de ontem. Infelizmente, né? Pessoas boas, pessoas que levam alegria, que levam descontração, que fazem da sua profissão a alegria dos outros, a felicidade dos outros, mas chega um momento em que tem que partir. E me chamou bastante a atenção a fala dele, né? Quando ele disse, né? Partirei feliz, realizado, pois a vida me deu mais do que eu sonhei. Levarei comigo o sorriso de cada fã que foi feliz com a minha arte. É triste, os fãs estão sofrendo, né? Netinho, que fez shows por todo o país, conseguiu gravar DVDs, né, aqui em Sergipe, lá na capital sergipana, e lotava os espaços por onde apresentava os seus shows. Quando ia participar das micaretas do Carnaval de Salvador, arrastava multidões, mas agora ficam só as lembranças, as canções que estão aí na mente dos seus fãs. Mas é fato, aconteceu. Você fica sabendo aqui.
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2: O jeito simples, sertanejo de informar com responsabilidade está no ar. Vamos lá, vamos trazer mais informação para você que acompanha aqui o nosso programa. O Voz da Cidadania na FM Sertaneja, a conquista da região, né? Nosso amigo Arnaldo já enviou mensagem e eu vou reproduzir a partir de agora aqui no nosso programa. Ele disse: bom dia, Mauro, tô ligado. E aí enviou dois áudios, eu vou reproduzir. Arnaldo, meu amigo, bom dia.
4: Bom dia, meu amigo Mauro Souza. Estou aqui direto de Itabaiana hoje, viu? Mas estou sintonizado aí no Voz da Cidadania, mandando aí um abraço aos meus amigos e ouvintes, né? O Alas, Chulainha, né? Pato Pato, Girano Dança, Dona Esther, né? O Neguinho do Perol, Lombardi, seu Alviedo, o Glácio da Santa Contável e a todos aí, viu? Estou aqui na clínica Vitae, rapaz. Vim fazer aqui uns exames também para saber como é que anda, né? O produto, porque se não examinar o produto passa da validade, né, Mauro? Bom dia, viu? O Mauro Netinho se foi, né? E também o Papa também, né? Ele retirou um pedaço do pulmão também, com um caso de câncer, né? É impressionante essa doença no mundo, né? Mas vamos rezar para Deus para tudo ocorra bem. Com o Papa, né? O Netinho, Deus já levou, né? Então vamos rezar pelos que ficam, né? Um abraço.
2: É, meu amigo Arnaldo, tem que cuidar da saúde e verdade, né? Netinho já não está mais entre nós e o Papa Leão XIV, né, passou por um procedimento cirúrgico, né, ontem, né, e estar tranquilo no hospital após a cirurgia, é o que diz o Vaticano. A informação que eu tenho é que o Papa Leão XIV passou uma noite tranquila no hospital após ser submetido a uma cirurgia para tratar um câncer de pulmão, informou o Vaticano na manhã desta quarta-feira, acrescentando que novas informações sobre o seu estado de saúde seriam divulgadas ainda ao longo do dia. O pontífice passou por uma cirurgia que confirmou o diagnóstico abdominocardioma pulmonar, um tipo de câncer de pulmão, na terça-feira 3. Leão XIV tinha anunciado no último domingo que os médicos haviam identificado um nódulo do pulmão durante exames de rotina e recomendado a remoção da formação. A cirurgia foi realizada no Hospital Universitário Agostino Gemelli, em Roma, né, e que durou cerca de 90 minutos e foi considerada bem-sucedida. O lobo inferior do pulmão direito foi removido por meio de uma técnica vídeo-assistida. Então, desejamos aí, né, boa recuperação, saúde ao Papa Leão XIV, né, que passou por esse procedimento cirúrgico e com Nossa Senhora Aparecida, a Virgem Mãe das Graças, interceda na saúde dele, e que os católicos apostólicos romanos fiéis estão todos em oração para o Papa Leão XIV. Mas valeu, Arnaldo, obrigado pela audiência, obrigado pela sua participação, mesmo aí na Clínica Vitae, lá na cidade de Itabaiana. Se ele não tivesse dito que estava em uma clínica, eu iria dizer, porque eu estava ouvindo através do áudio que ele nos encaminhou, né? Chamando lá as senhas, e aí eu ia comentar e tenho certeza que ele iria me responder. Mas valeu, Arnaldo, obrigado pela sua audiência, pela sua participação sempre aqui no nosso programa, e já esperando aqui o tempo da propaganda eleitoral gratuita, né? Dentro da nossa programação, porque já são 6 horas 59 minutos e alguns segundos. Daqui a pouquinho, né, vamos estar retransmitindo aí a propaganda eleitoral gratuita, obrigatória, aqui dentro da nossa programação. Mas agradecer a cada um de vocês, ouvintes, que participam, que interagem aqui dentro do nosso programa. Obrigado pela audiência de vocês aqui na nossa programação. E aqui vocês ficam sabendo de todos os fatos que acontecem na nossa região, nosso estado e do nosso país. É o Voz da Cidadania. Como digo sempre, o jeito simples, sertanejo, de informar com responsabilidade está no ar. De segunda a sexta, das 6 às 8 horas da manhã. Vamos agora para a propaganda eleitoral gratuita e eu volto logo após o apoio cultural.
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2: De volta aqui estou para darmos continuidade ao nosso programa Voz da Cidadania, na FM Sertaneja, a conquista da região. Eu já quero retornar este bloco abraçando alguns outros ouvintes que estão acompanhando o nosso programa, mas já reproduzi aqui a mensagem do nosso amigo Gladson, da Serve Contábil, lá em Aracaju. Gratidão, meu Deus, pelo novo dia, que seja um dia abençoado e vitorioso para todos nós. Estamos por aqui na audiência. Valeu, meu amigo. Obrigado pela audiência, sempre aqui na nossa programação. Abraçando também meu amigo Adenoaldo, a minha amiga Flávia, Esté e toda a família, Carlinhos, Preta, minha comadre Itamara. Abraço também seu Josafá, Dona Lúcia, Jussi e toda a família. Meu amigo irmão Delo, alô Delo, tudo bem, meu irmão? Como é que o senhor está? Espero que o senhor esteja bem, viu? Nunca mais nos encontramos aqui no nosso trechinho, mas eu sei que o senhor está bem, não é isso? Um abraço também aí para o nosso amigo Dedé Paulo, Dona Norma, para o Zé de Pretinha, para Edilza, Eronildes da Borracharia, Petadinha, Elisa, Maria e Naná. Seu Messias Vaqueiro, obrigado a todos vocês pela audiência. Vamos juntos por aqui até as 8 horas da manhã, deixando você informado de todos os fatos que aconteceram na nossa região, no nosso estado e no nosso país. Olha só, Polícia Civil e Militar prendem suspeito de tentativa de feminicídio em Carira. Nesta terça-feira 13, uma ação conjunta da Polícia Civil e da Polícia Militar resultou na prisão em flagrante de um homem suspeito de tentar matar a ex-companheira com o uso de uma arma branca no mercado da farinha no centro de Carira. Segundo os elementos iniciais da investigação, o suspeito não aceitava o fim do relacionamento. Durante a agressão, a vítima reagiu e um familiar interveio para conter o homem. Ela foi socorrida, recebeu atendimento médico e posteriormente foi liberada. Após o crime, as polícias civil e militar iniciaram as buscas e localizaram o suspeito na zona rural do município. Ele foi conduzido à Delegacia Regional de Carira, onde a prisão em flagrante por tentativa de feminicídio foi formalizada. A Polícia Civil também encaminhou pedido de medidas protetivas em favor da vítima. O preso permanece à disposição da Justiça e as investigações continuam para esclarecer todas as circunstâncias do fato. Infelizmente, mais um caso de tentativa de feminicídio aqui no estado de Sergipe. Dessa vez foi lá na cidade de Carira, na Feira Livre, no mercado da farinha. O homem está preso e à disposição da justiça. A mulher, ela está com medida protetiva, o que impede de que o homem se aproxime, chegue em um local onde ela esteja. Mas é preciso que essa mulher também ela tenha bastante cuidado. Já sabe, esse homem, ele está possuído de ódio e aquele bichinho está acompanhando ele. Ele não está mais em paz. Ele precisa de Deus no coração que ele não tem. Não deu, não deu. Não é não. Aceita o fim do relacionamento, acabou. Busque uma outra pessoa. Mas o que não pode acontecer são essas situações. Meliantes tentando tirar a vida de ex-companheira ou companheira. E isso não prova amor, porque quem ama, beija, abraça, cuida. Quem odeia, mata, espanca. Essa é que é a verdade. Porque se você ama uma mulher e ela diz que não dá para viver mais com você, o amor fala alto. E se você ama ela e ela não está feliz ao seu lado, deixe ela buscar a felicidade dela. Mas quando você não ama, aí você não quer que ela seja feliz com a outra pessoa, e aí você quer acabar com a felicidade dela, tirando até a própria vida dela. Infelizmente, essa é que é a verdade. Mas olha só, STJ mantém condenação de Valmir de Francisquinho por improbidade em caso do matadouro de Itabaiana. O Supremo Tribunal de Justiça, o STJ, manteve por unanimidade a condenação do ex-prefeito de Itabaiana, Valmir de Francisquinho, por improbidade administrativa em um processo que apura irregularidades na exploração comercial de carcaça de animais abatidos no matadouro municipal. O prejuízo aos cofres públicos foi estimado em R$4.400.000. A ação envolve a contratação da empresa Campo do Gado, responsável por recolher os restos dos animais e comercializá-los. De acordo com a acusação, os valores obtidos com essa atividade não teriam sido repassados ao município. O processo também questiona a revogação de uma licitação e as circunstâncias que levaram à contratação da empresa. Com a manutenção da condenação pelo STJ, ficam previstas sanções como suspensão dos direitos políticos de Valmir por 4 anos, ressarcimento solidário do dano, multa civil no mesmo valor do prejuízo e proibição de contratar com o poder público pelo mesmo período. O montante definitivo a ser devolvido ainda será apurado na fase de liquidação do processo. E aí, vamos aqui, né, entender a diferença entre as ações. As investigações judiciais sobre o matadouro municipal deram origem a 2 processos distintos. Um deles trata da cobrança de taxas pelo abate dos animais e da destinação dos recursos arrecadados. Nesse caso, o STJ afastou a condenação em julgamento anterior por considerar que não havia comprovação de dolo nem prejuízo efetivo ao erário. A decisão mantida agora diz a respeito da contratação da Campo do Gado para aproveitar comercialmente as carcaças. É nessa ação que foram reconhecidas as irregularidades que fundamentaram a condenação e o prejuízo estimado em R$4.400.000. O processo também inclui o ex-secretário municipal Herotildes José de Jesus, representantes da empresa e outros réus. Valmir de Francisquinho, até agora, não se manifestou ainda sobre essa decisão. Mas, pelo que está aqui, né, que ele perde os direitos políticos por 4 anos e a contratação também, isso quer dizer que Valmir de Francisquinho também não pode ser secretário de governo da Prefeitura de Itabaiana. Infelizmente, essa é a situação. Estava prefeito de Itabaiana, transferiu o cargo para o vice, perdeu o direito de ser prefeito para uma disputa pelo governo do estado, perdeu nas urnas para o atual governador, que foi reeleito, Fábio Mitidieri. E agora, ontem, dia 13 de outubro, aconteceu esse julgamento em que Valmir de Francisquinho foi condenado e perdeu aí os seus direitos políticos, e que pode também prejudicar ele a ficar até sem a secretaria de governo lá da cidade de Itabaiana. E aí, vamos ouvir aqui agora.
3: Então, nessa linha, eu concluo por conhecer do agravo para conhecer parcialmente do recurso especial.

0: a zero e vamos esperar o trânsito em julgado, que a partir do trânsito em julgado ele deixa de ser secretário de governo lá da cidade de Itabaiana. É uma informação, mais uma informação que eu trago para vocês aqui dentro do nosso programa Voz da Cidadania, na FM Sertaneja, a conquista da região. E ontem o governador Fábio Mitidieri, governador reeleito, estava concedendo uma entrevista em uma co-irmã lá em Aracaju e foi perguntado, né, sobre a condenação, né, de Valmir de Francisquinho. E aí ele respondeu: ainda bem que foi depois das eleições, comenta Fábio Mitidieri sobre a decisão que mantém a condenação de Valmir. O governador reeleito Fábio Mitidieri comentou nesta terça-feira sobre a decisão do Supremo Tribunal de Justiça que manteve a condenação de Valmir de Francisquinho por improbidade administrativa em um dos processos relacionados ao matadouro de Itabaiana. Para o chefe do Executivo Estadual, o fato da decisão do STJ ter sido após o período eleitoral foi avaliada de forma positiva. Abre aspas. Ele já havia sido condenado aqui em Sergipe. A condenação foi mantida lá, né? E ainda bem que foi depois das eleições, porque a gente teve a oportunidade de fazer o verdadeiro confronto e não ficar novamente naquela história que foi em 2022. Fecha aspas, afirmou Fábio Mitidieri. A condenação do ex-prefeito de Itabaiana decorre de um prejuízo aos cofres públicos estimado em R$4.400.000 e a decisão prevê, dentre outras coisas, a suspensão dos direitos políticos por 4 anos. Para Mitidieri, no entanto, a decisão em si não é motivo de felicidade. Abre aspas. Eu quero dizer o seguinte: não fico feliz como político. Acho que a gente não pode ficar feliz com nenhuma condenação de homem público, porque isso vai contra a própria política. Isso depõe contra a quem a gente acredita e em quem a gente prega. Fecha aspas, foi o que declarou aí o governador de Sergipe, Fábio Mitidieri, né, sobre a condenação de Valmir de Francisquinho, perdendo aí os seus direitos políticos por 4 anos. São 7h32. Eu vou a um bloco de apoio cultural, retorno falando com os nossos ouvintes aqui dentro do nosso programa. Participe, envie sua mensagem de texto, de áudio, que será lida e reproduzida aqui no nosso programa
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2: Olha só, de volta aqui estou para darmos continuidade ao nosso programa Voz da Cidadania, para dizer que já são 7h39. É fato, aconteceu, você fica sabendo aqui dentro do nosso programa. Olha só, vereadora Iraílde Souza assume interinamente a Prefeitura de Simão Dias. A Prefeitura de Simão Dias, no centro-sul de Sergipe, passa por uma mudança no comando, fato que aconteceu ontem, dia 13. A presidente da Câmara Municipal, a vereadora Iraílde Souza, assume interinamente a administração municipal, após a Justiça Eleitoral determinar o afastamento do prefeito Cristiano Viana e do vice-prefeito José Reinaldo Prata Sobrinho. Os dois tiveram os mandatos cassados pelo Tribunal Regional Eleitoral de Sergipe, em razão de abuso de poder econômico nas eleições de 2024. Além da perda dos cargos, ambos foram declarados inelegíveis por 8 anos. Com a saída dos gestores, Iraílde Souza, na condição de presidente do Legislativo Municipal, assume a prefeitura, até que sejam definidos os novos ocupantes dos cargos por meio de uma eleição suplementar. Eu vou trazer aqui a fala, né, do hoje ex-prefeito lá da cidade de Simão Dias, né, o Cristiano Viana, aqui dentro do nosso programa, após receber essa ordem da Justiça.
3: Olá pessoal, hoje é terça-feira, dia 13 de outubro de 2026. Por determinação da Justiça Eleitoral aqui do Estado de Sergipe, a presidente da Câmara, a vereadora Iraildes, vai ter que assumir o mandato interinamente, enquanto a gente entrou com recurso lá em Brasília, tentando segurar o nosso mandato, o mandato que Deus e o povo de Simão Dias concedeu a mim e a nossa gestão. Mas infelizmente hoje a gente vai ter que deixar o mandato. Então quero aqui agradecer a todos vocês que confiaram, que confiam no nosso mandato, confiaram em mim nas urnas, mas a partir de hoje a Prefeitura de Simão Dias tem uma prefeita interina, né, que é a presidente da Câmara, a vereadora Iraildes. Agradecer a todos vocês que confiaram no nosso mandato mais uma vez. Dizer que deixamos aqui, estamos deixando tudo certo, tudo correto, inclusive o dinheiro tranquilizar os funcionários do município, o dinheiro agora do mês de outubro, né, está na conta, aguardando determinação do dia do pagamento da nova prefeita, a prefeita interina, que ela toma posse a partir de hoje aqui no município de Simão Dias. É uma decisão da Justiça Eleitoral, decisão judicial, a gente cumpre, não concorda, né, vamos lutar a todo momento mostrando que a gente fez tudo certo, fez tudo correto, mas decisão judicial a gente cumpre. E eu estou cumprindo no dia de hoje que fomos notificados. Um grande, forte abraço, fica com Deus e até a próxima vez.
2: Tá aí, nós ouvimos, né, o ex-prefeito hoje, Cristiano Viana, lá da cidade de Simão Dias, mas como o próprio já falou, já recorreu dessa decisão judicial em Brasília e que pode, né, a qualquer momento, retornar a assumir a prefeitura daquela cidade. Esse ano, né, nós já tivemos 3 casos aqui em Sergipe, em Porto da Folha, em Riachuelo e agora em Simão Dias. Porto da Folha teve até a data para a eleição suplementar marcada, mas Everton da Saúde assumiu novamente a prefeitura municipal. Lá em Riachuelo também, né, teve esse mesmo problema e o prefeito entrou com ação, na justiça e conseguiu, e hoje está à frente da Prefeitura Municipal de Riachuelo. Vamos continuar acompanhando e, quando aparecer novidades, traremos para vocês aqui dentro do nosso programa Voz da Cidadania, na FM Sertaneja, a conquista da região. Mas vamos falar com os nossos ouvintes, né? Um ouvinte ligou quando eu atendi, desligou, mas fique à vontade, tá bom? Olha só, nosso amigo Geraldo lá em Carapicuíba, ele disse: bom dia, meu amigo Mauro Souza, Deus abençoe seu dia, um abraço a todos, um abraço ao amigo Wallace, lá no Guajará, o homem do chapéu de couro. Valeu, Geraldo, abraço para sua esposa Solange, obrigado pela audiência. Alô, bom dia.
4: Bom dia, Mauro Souza.
2: Bom dia, benção, meu padinho.
4: Meu Deus, tá tudo bom?
2: Tudo em paz, graças a Deus. E com o senhor?
4: Vamos levando a vida, né?
2: E agradecendo a Deus.
4: É verdade.
2: Fique à vontade.
4: Rapaz, hoje vai ser votado a...
2: a PEC do 6x1.
4: É 6... hoje, né?
2: É.
4: E o Rachadinha, que sempre foi contra, agora tá dizendo que vai votar a favor. Só que ele quer enganar o trabalhador, viu? E o trabalhador não cai no papo daquele vagabundo, não. Porque lá nos Estados Unidos não existe férias remuneradas e nem 13º.
2: Sim.
4: Ele vota hoje a favor, mas ele ganha na eleição, ele vai revogar essa lei. Já está certo com os empresários. Então, nós que recebemos 13º, me aposentado, esse ano ainda recebe. E no próximo ano, ninguém vai receber, não, porque ele vai acabar. Isso é hora dos Estados Unidos. Então, o povo quer escolher, escolha. Agora, sabendo que vai escolher a quadrilha Bolsonaro para mandar no país durante 4 anos. Um abraço e um bom dia.
2: Bom dia, meu padrinho. Obrigado pela audiência, pela participação aqui no nosso programa. Sempre um abraço a Gil Santana, aí ouvindo o nosso programa. Obrigado pela audiência. Abraço, minha amiga Mariene, Erivan, Zé de Bier, todos na sintonia. Um abraço aí também para minha amiga Gilvânia, né? Sempre acompanhando a nossa programação. Obrigado pela audiência. Eu, muitas das vezes, fico sem entender o que passa na mente de alguns políticos. Muitas das vezes se acham inteligentes e que não são. Porque desde o início do ano que está para ser votado essa PEC lá no Senado, e só votava se liberasse isso, só votava se liberasse aquilo, mas era tudo que favorecesse a direita. E agora, no segundo turno das eleições, hoje, 12 dias antes, o candidato do PL, o Flávio Bolsonaro, diz que hoje, se for ter a votação, se for acontecer, ele vai votar a favor da PEC. Mas vamos esperar. O dia hoje promete, e acontecendo os resultados de hoje, vocês ficarão sabendo no programa de amanhã, aqui no Voz da Cidadania, da FM Sertaneja, a conquista da região. Podem ter certeza que se acontecer a aprovação, eu trago todos os detalhes para vocês aqui dentro do nosso programa. Mas olha só, o Senado Federal deve votar nesta quinta-feira 14 a proposta de emenda à Constituição PEC, que acaba com a escala 6x1. A votação acontece no mesmo dia que ocorre a quinta e última sessão de discussão da PEC e deve, na sequência, voltar o texto em primeiro turno no plenário da Casa. Para aprovar uma PEC na Casa Alta, são necessários 2 turnos de votação, com ao menos 49 votos favoráveis em cada um. O regimento determina ainda 3 sessões de discussão entre o primeiro e o segundo turno, o chamado interstício. Se esse intervalo for respeitado integralmente, a votação final ficará para depois do segundo turno das eleições. Contudo, existe uma movimentação do governo para aprovar integralmente a proposta no mesmo dia. A redução da escala de trabalho é uma das promessas eleitorais do presidente e candidato à reeleição Luiz Inácio Lula da Silva, do PT. A líder do governo no Senado, a Tereza Leitão, do PT, apresentou um requerimento de calendário especial para quebrar um interstício depois da votação em primeiro turno. O presidente do Senado, Davi Alcolumbre, disse que já há assinaturas necessárias para aprovar o pedido e o requerimento será deliberado em plenário nesta tarde. Se aprovado, o segundo da PEC será votado logo na sequência. Essa informação é da CNN e você fica sabendo aqui no nosso programa Voz da Cidadania, na FM Sertaneja, a conquista da região. Mas vamos lá continuar falando com os nossos ouvintes. Minha amiga Preta, bom dia.
5: Beçapadinho, meus coelhos sumiu. Quem pegou, devolva. Um preto e um branco.
2: Eita, meu Deus, meu afilhado Lucas, Deus te abençoe. Os coelhos dele sumiu. Pode ter saído do quintal ou alguém pegou por malvadeza. Se você encontrar esses dois coelhos, um preto e um branco, faça a gentileza de devolver. Se você pegou, devolva também. É uma criança que está pedindo e que está sentindo a falta já dos seus coelhos. Mas vai dar tudo certo, viu, Lucas? Com fé em Deus, você vai encontrar. Tá bom, meu afilhado? Tenha um bom dia. Bom dia para toda a família. Um abraço do seu padrinho e de madrinha também. Neguinho corintiano, bom dia.
6: Bom dia, meu caro Mauro Souza e todos os ouvintes da FM Sertaneja, né, Mauro?
2: Isso.
6: Quero que, passando aqui, Mauro, mandar um grande abraço para meu amigo Vasconcelos, o grande poeta, né? Dani Gula, mas Dana Luzia, né? Amílio Tavares, Samuel Moura, João de Celino, Demeriano Bispo. No caso, Mauro, Dedé Paco Paco também, seu Dedé Paco Paco, né? No caso, Mauro, se ele ganhar essa eleição, né? No caso, se ele ganhar essa eleição, não ia assumir, né? Porque já foi bronqueado de novo, né? No caso, se ele ganhar essa eleição, ia fazer. Era um tapa na cara dos eleitores, né? Olha aí, tá vendo? Olha o negócio. Bem assim, Mauro, é se esse Flávio Bolsonaro ganhar, viu? Não vai assumir, perde o mandato, que ele tem muito bolo na justiça. Certo? Esse negócio dos 60 milhões que ele pegou e não sabe onde botou, né? Na conta do irmão lá nos Estados Unidos, né? Para o irmão ir se mantendo devagarzinho, né? E se ele ganhar essa eleição, não vai assumir também o tal do Bolsonaro, do Bolsonaro. É o tal, Mauro, do Bolsonaro, o tal do Bolsonaro. Bolsonaro, né, seu Dedé Paco Paco? Seu Dedé, se ele ganhar, ele não assume, seu Dedé Paco Paco. Tem muito bolo.
2: Valeu, meu amigo Neguinho, obrigado pela sua audiência, sua participação sempre aqui na nossa programação. É aquela coisa, quem está sendo julgado, quem tem processos na justiça, a qualquer momento acontece o que aconteceu. O que aconteceu com Valmir e Francisquinho, esse julgamento de ontem, do dia 13, esse já estava marcado bem antes da eleição que aconteceria nessa data. Né? Foi bom que foi depois das eleições, né? E aí não tem mais aquela choradeira, não tem aquele mimimi de que, que foi condenado, e se tivesse acontecido antes das eleições, né, ia ficar novamente essa ladainha de que foi porque condenaram, que porque isso, porque aquilo. Não, foi a condenação aconteceu depois das eleições, depois que Valmir e Francisquinho já tinha perdido as eleições na urna, né? Mais uma vez, bom dia. Eu acho que é meu padrinho novamente. Bom dia.
4: Bora.
2: Sim.
4: Com relação à reeleição do Fábio Dieri, o povo serripano.
2: Retorne aí novamente, meu padrinho. Caiu a conexão. Retorne aí que caiu, para o senhor terminar a fala do senhor. Meu padrinho, bom dia. Tá caindo a conexão. Ligue no meu padrinho. Ligue no meu. Para ver se não cai. Mas vamos lá, minha amiga Edivane Aragão enviou mensagem que diz: bom dia, amigo. Onde você estiver, Jesus te abençoe, você e toda a sua família. Amém, minha amiga. Que Deus abençoe você e toda a sua família também. Alô, bom dia.
7: Ô, Mauro.
2: Sim.
7: Com relação.
2: Certo.
7: A reeleição de Fábio Didieri. O povo tá gripando, não se preocupe. É porque tá cedo, tudo é momento de euforia. Mas logo, logo, a conta vai chegar. Logo, logo a conta chega. Certo? Isso não vai demorar muito tempo, não, viu?
2: Sim.
7: Um abraço e um bom dia.
2: Bom dia, meu padrinho, viu? Valeu, um abraço, obrigado pela participação novamente aqui do nosso programa, né? O Voz da Cidadania. Vamos esperar a conta chegar, né, e esperar as obras que estavam em andamento todas continuarem, esperar que todas sejam adiantadas e as novas que estão sendo assinadas que possam começar também. Mas minha amiga Gil Santana já enviou mensagem que diz: o melhor dia que tenho para oferecer, o melhor bom dia que tenho para te oferecer hoje é: Deus te abençoe, não apenas hoje, mas em todos os dias da sua vida. Bom dia para você também, minha querida. Obrigado pelo carinho da audiência. Meu amigo Wallace, direto do Guajará, lá em Nossa Senhora do Socorro. Mais uma vez, meu amigo, bom dia.
8: É, meu amigo Mauro, o Caba Bravo parece que arregou do debate da Band, o Flavinho, o Machão. Queria debater frente a frente com o velhinho. Arregou, disse que não vai não pro debate da Band. É esse o candidato que o povo tá querendo pra presidente, é? Abrindo dos debates. Que medo é esse de enfrentar o velhinho no debate? Por que será esse medo dele? Por que será?
2: Então, meu amigo Wallace, no primeiro turno, né? Ele não foi para o da Globo para não enfrentar o Renan. E ontem, né, foi divulgado, né, por toda a imprensa nacional, onde ele anunciou, né, que não vai ao debate da Band. Lula confirmou a presença e ele afirmou que não vai. O debate que aconteceria no próximo domingo, dia 18, né, e a declaração aconteceu nesta terça-feira, 13, após um evento lá em São Paulo. E aí ele confirma que não vai ao debate. E o debate que tinha que acontecer com os dois candidatos e continua marcado para acontecer no mesmo horário, né, que estava confirmado. E Lula, o atual presidente, vai estar lá. Esperamos que Lula vá e mostre as suas propostas, o que pretende dar continuidade, o que pretende melhorar para o nosso país. Não adianta ir para um debate desse e chegar lá e querer fazer pergunta a quem não está. Isso é fato. Vá, mostre o que você fez. Olha, estou concluindo 4 anos de mandato. Eu fiz isso, isso. Melhorei aqui, melhorei isso. Pretendo melhorar aqui, ampliar ali e ali e lá e lá. Agora, não adianta ir para um debate onde você não tem a quem perguntar e você fazer pergunta. Porque aí é perca de tempo. Vai ter a audiência, mas muitos telespectadores irão mudar de canal ou desligar a televisão. Mas é fato, Flávio Bolsonaro não vai para o debate da Band. Ele informou que não vai. Então, mais uma vez, no da Globo, no primeiro turno, Lula confirmou que não ia. Ele tinha confirmado que ia e depois desistiu para não enfrentar o Renan. E agora, só os dois que ficariam frente a frente para terem a oportunidade de debaterem, só os dois, aí Flávio Bolsonaro desistiu e não vai para o debate. É mais uma informação aqui no nosso programa de hoje. A nossa amiga da Graça aqui em Feira Nova, ela disse: bom dia, Mauro, uma ótima quarta-feira, que Deus abençoe nossa semana. Valeu, minha amiga, obrigado pelo carinho da audiência aqui no nosso programa. E olha só, Operação Criança Segura 2 cumpre 50 mandados em Itabaiana. Nesta terça-feira 13, uma força-tarefa integrada entre as Polícias Civil e Militar de Sergipe, com o apoio da Guarda Municipal de Itabaiana, inicia a segunda edição da Operação Criança Segura, com o objetivo de cumprir 50 mandados de prisão por inadimplemento de pensão alimentícia no município. A ação reúne equipes da Delegacia de Atendimentos a Grupos Vulneráveis, o DAGV da Delegacia Regional de Itabaiana, além de policiais militares, guardas municipais. A mobilização ocorre durante a Semana da Criança e busca dar cumprimento às ordens judiciais. Mas vamos trazer aqui a fala do delegado Ricardo Sá, né, no nosso programa, falando sobre essa operação.
9: As forças de segurança do município de Itabaiana, em operação conjunta, realiza a Operação Criança Segura 2, que consiste no cumprimento de mais de 50 mandados de prisões cíveis relacionados a dívidas alimentícias, dívidas de pensão. O intuito dessa operação é garantir o direito fundamental das crianças e adolescentes à saúde, à alimentação, à dignidade e a segurança no seu autodesenvolvimento. A operação segue durante toda essa semana e conta com a Delegacia de Atendimento aos Grupos Vulneráveis de Itabaiana, a Delegacia Regional de Itabaiana, a Polícia Militar de Sergipe em Itabaiana e a Guarda Municipal do município de Itabaiana. Todos unidos para trazer celeridade e justiça a essas crianças que precisam ter os seus direitos assegurados.
2: Daí nós ouvimos a fala do delegado do DAGV, lá da cidade de Itabaiana, trazendo essa informação. E essa operação que acontece, Criança Segura 2, é para prender aqueles pais irresponsáveis que deixam os seus filhos com as esposas, separa, tem que pagar uma pensão alimentícia e muitos deles não pagam. Então, é essa a operação. Parabéns aí ao delegado por esse brilhante trabalho que vem realizando lá na cidade de Itabaiana. E assim eu finalizo o Voz da Cidadania de hoje. Desejo a todos um bom dia, paz e bem, porque Deus capacita os escolhidos, sob a direção de Valmir Andrade. Produção e apresentação de Mauro Souza. Eu finalizo aqui o Voz da Cidadania de hoje, quarta-feira, 14 de outubro de 2026. A todos um bom dia, paz e bem, porque Deus capacita os escolhidos.
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Bom dia a todos os ouvintes. Estamos começando o programa Falando com Deus, a paz do Senhor para todos. Diga a Deus no silêncio de sua alma que você humildemente deseja obedecer-lhes. Mensagem do dia, o epígrafe chama-se Sorria.

Sorria. Procura o que há de bom em tudo e em todos. Não faça dos defeitos uma distância e sim uma aproximação. Aceite a vida, as pessoas, faça delas a sua razão de viver. Entenda as pessoas que pensam diferente de você. Não as reprove. Ei, olhe a sua volta, quantos amigos. Você já tornou alguém feliz hoje? Ou fez alguém sofrer com seu egoísmo? Ei, não corra, para que tanta pressa? Corra apenas para dentro de si. Sonhe, mas não prejudique ninguém e não transforme seu sonho em fuga. Acredite. Espere, sempre haverá uma saída. Sempre brilhará uma estrela. Chore, lute, faça aquilo que gosta, sinta o que há dentro de você. Ei, ouça, escute o que as outras pessoas têm a dizer, é importante. Suba, faça dos obstáculos degraus para aquilo que você acha supremo, mas não esqueça daqueles que não conseguem subir a escada da vida. Ei, descubra aquilo que há de bom dentro de você. Procure, acima de tudo, ser gente. Eu também vou tentar. Ei, você, não vá embora. Eu preciso dizer-lhes que somos importantes simplesmente porque existimos. Que bela mensagem do dia. São exatamente 8 horas e 14 minutos, hoje, quarta-feira, 14 de outubro de 2026. Um bom dia a todos que estão sintonizados na nossa FM Sertaneja 104,9. Um bom dia a todos aqui em Feira Nova, a todos em Graco Cardoso, em Cumba, em Tabia, em Dores, em Glória, em Ribeirópolis, Aparecida, São Miguel do Aleixo, Porto da Folha, Gararu, Frei Paulo, Peão, Carira. Enfim, um bom dia a todos que estão todos sintonizados na nossa FM Sertaneja e também todos que estão nos ouvindo através do nosso app. Isso mesmo, você que não baixou ainda, você que tem Android, normalmente lá na Play Store FM Sertaneja 104,9 Feira Nova Sergipe e nos ouve em qualquer lugar do mundo. E você que tem iOS também vai lá na radios.net e coloca FM Sertaneja 104,9 Feira Nova Sergipe e também nos ouve em qualquer lugar do mundo. São exatamente 8 horas e 16 minutos. Nós iremos ouvir lindíssimas canções agora, exclusivamente para vocês. Aumenta aí o volume do seu rádio, pois nós iremos ouvir músicas lindíssimas. Iremos ouvir Samuel Messias cantando Todavia Me Alegrarei, para vocês.

0: Quantos estão cheios de expectativa no seu coração? Quantos estão com seu coração ardendo pela presença de Jesus? Quantos querem entregar tudo para Ele? Você está desejoso disso nessa hora? Todo esse ambiente está sendo gerado aqui nesse lugar. E isso vai chegar a milhares. Milhares de famílias vão receber desse impacto também. Dessa presença de Jesus também. Dessa graça que cura. Dessa graça que salva. Dessa graça que liberta. Você pode fazer isso com mais força. Você pode entregar tudo.
1: São exatamente 8 horas e 28 minutos. Ouvimos essas duas canções maravilhosas. Aline Barros cantando Primeira Essência, sou apaixonada nessa canção. E nós estamos assim desejosos para sentir a presença, estar na presença e saber que a melhor sensação é justamente sentir a presença do Senhor invadindo o nosso ser. Não é? É algo sensacional, extraordinário. E eu te convido a sentir esta maravilhosa sensação.

É necessário estarmos em relacionamento contigo porque é uma questão de sobrevivência espiritual. Senhor Jesus, vai dando um abraço de vitória, Senhor, em vidas nesta manhã, Senhor. Se porventura acordaram, Senhor, preocupados, aflitos, Senhor, acalma corações nesta manhã, Senhor. Vai, Senhor Jesus, devolvendo ânimo, Senhor, otimismo, é o que eu te peço. Vai tirando, Senhor Jesus, da mente toda a preocupação, todo medo, todo desespero, toda a ansiedade, Senhor, que eu te peço nesta manhã, Senhor, pois quando nós lançamos sobre os teus pés a nossa ansiedade, o Senhor diz através da tua palavra que ele tem cuidado e ele cuida de nós. Senhor Jesus, obrigada, Senhor, por cuidar de nós. Por sempre estar sendo, Senhor, a nossa força, a nossa fortaleza, o nosso ajudador, o nosso guarda de Israel. Obrigada, Senhor Jesus, por tudo que o Senhor tem feito, por todos os benefícios que o Senhor tem feito. Obrigada, Senhor, por mais que sejamos infiéis, o Senhor permanece fiel para sempre. Obrigada, Pai, pela tua fidelidade, pelas tuas misericórdias, que são as causas de nós não sermos consumidos. Senhor Jesus, abençoa cada vida, abençoa cada lar, Senhor, nesta manhã. É o que eu te peço no teu nome. Amém, amém, amém. Aleluias. Como é bom falar com Deus, como é bom sentir a presença dele invadindo o nosso ser, não é? Então, a esse Deus toda adoração e toda exaltação. E nesse momento, nós já iremos ao nosso apoio cultural. E eu volto com muita música linda para vocês. Peçam as suas músicas, ofereçam para quem você desejar. Eu estarei aqui sempre disponível a atendê-los, certo? Então, vamos ao nosso apoio cultural.

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São exatamente, vamos lá para a hora, são exatamente 8 horas e 48 minutos. Nós ouvimos essa música linda de Leandro Borges e Sara Beatriz, Era Deus. E antes nós ouvimos a música lindíssima de Aline, Aos Olhos do Pai. Essa música é linda. Quem pediu foi a irmã Juvenilde. E ela dedica essa canção linda à sua filha, minha querida Aninha, que está fazendo aniversário hoje. Parabéns, que o Papai do Céu continue te abençoando grandemente. Um abraço forte. E ela dedica também essa canção para toda a família, né? Seu esposo, todos os outros, seus filhos, seus netos, a família Santana, para todos lá no Povoado Salgado também. Então, desde já, obrigada sempre por estar na sintonia, muito obrigada. Então, toda a programação hoje vai para a nossa querida Aninha, que está fazendo aniversário hoje. Também quem pediu música foi Aninha, lá também no Povoado Salgado. Ela dedica a música Tá Chorando Porque, ela ama demais essa música, né? Para toda a sua família, né? Seu esposo, seus filhos, todos lá no Povoado também, seus pais, toda a família. Muito obrigada sempre pelo carinho da audiência. E também quem pediu música foi minha querida Nájila. Ela pediu música aqui e também dedica para a nossa aniversariante do dia, a nossa querida Aninha. Ela pediu uma música linda, já eu passo também essa canção, Conta Pra Mim. Muito bem. E você que não ligou ainda, você liga e participe da nossa programação ligando para o 998075408 e o 98193981. Ligue e participe.

0: fazer. Não é o homem, é ele que vai fazer. Levanta a mão e diga: eu vou viver.
1: Eu vou viver
2: o que Deus vai fazer.
3: Leandro Borges, meus amigos.
4: Aleluia.

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liberada da boca de Hermes, tem poder pra mudar. Deus está mudando a história de pessoas aqui nessa noite, eu creio.

0: isso é o contrário, irmão.
1: Eu sinto a tua presença nesse lugar, Deus. O Senhor não falha. O Senhor não mente. O Senhor não muda.

Aquele que começou a boa obra é fiel. Ele não é homem para que minta. Ele não é filho do homem para que se arrependa. Talvez quem

estou sentindo a presença de Jesus aqui nesse lugar.

vocês, Rebeca Mariano. Ela tá muito pentecostal, não tá, gente? Conta essa história, filho.

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0: que está dentro de você. E é essa presença, onde a gente chega, o demônio precisa sair. Porque eu carrego a presença. Aonde eu chego, o espírito de enfermidade precisa sair. Porque eu carrego a presença. Aonde há tribulação, ofensas, aonde eu piso, aquele lugar precisa ser transformado, meu irmão. Oh, aleluia. Aleluia. Ah, meu irmão, busque por essa presença. Anseio por essa presença. Porque aonde você pisar, haverá paz. Vamos finalizar dizendo: doce presença, diga.
1: Doce presença.
0: Que o morto.

São exatamente, vamos lá para a hora, 9h55, ouvimos essa música linda, Doce Presença, uma das músicas mais lindas de Jéssica Augusto, amo demais essa canção. Então, é necessário sempre adorarmos, exaltarmos o nome do Senhor desse jeito. Não é adorar esse Deus com essa doce presença. A doce presença que invade o nosso ser. A doce presença que está sempre nos deixando em paz, porque servimos um Deus que é a própria paz, que excede todo entendimento. E a canção diz: doce presença que o morto faz ressuscitar, doce presença que toma todo esse lugar. Eu te servirei, te adorarei, eu te louvarei e te bendirei. Eu cantarei, só tu és meu rei. E quando nós dizemos ao nosso Deus assim: eu não procuro por coroas, eu não procuro por aplausos, pois quando eu entro em tua presença, eu não preciso de mais nada. Eu não preciso de honras, a tua graça já me basta. Então a graça do Senhor, ela já nos basta. E eu não sairei daqui sem tua presença em mim. Então esse Deus, ele é perfeito, ele é maravilhoso, ele é grandioso. Então é esse Deus toda adoração. Como é bom adorar e exaltar o nome santo do Senhor, né? Em todo tempo. Então a ele toda adoração e toda exaltação. Então continuem adorando, exaltando essa doce presença que invade o nosso ser, que acalma a nossa alma, que acalenta a nossa alma, que nos dá colo, né? Esse Deus lindo. Então a esse Deus lindo toda adoração, toda exaltação a esse Deus maravilhoso, a esse Deus poderoso. Então, amados, já estamos finalizando o programa de hoje, agradecendo a todos vocês pelo carinho da audiência. Amanhã estarei de volta no mesmo horário, das 8 da manhã até as 10. E eu espero você para juntos fazermos essa programação abençoada. E claro que vocês sempre estão na sintonia, né? Na nossa FM Sertaneja, na nossa programação. Então, por que parar nunca, recuar jamais, alcançar sempre. Fui!

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2: 10 horas e 10 minutos.

0: aqui, ó.
1: Alô, minha fortaleza!
0: Tá ali também!
1: Chão de avião!

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2: 10 horas e 35 minutos.

Cadê o grito dos apaixonados do moído do original? Sentiu? É vibe.

0: Muito obrigado.
1: Olha o Medan, Safadão, Revaqueiro e o time da formada.
2: O time formou aqui, olha.

0: uma cara de canção, hein?
1: Paredão e vaquejada.
0: É, que é bom. Joga a mão pra cima e quem tá feliz.
2: Que pancada, meu patrão.
3: Clima, amigo, clima. É isso.

Vamos rebater aí, minha Paraíba! Vai crescer! Rebaqueiro vem aí, Gilson Neto! Brucelose, o sucesso!

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2: 11 horas e 8 minutos.
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2: 11 horas e 25 minutos.
0: 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Que saudade de você!

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2: 11:38.
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0: a humanidade sempre esteve afastada de Deus. A humanidade cria os seus próprios deuses, baseado ou baseada nas suas fantasias, nas suas próprias ideias. E toda vez que o homem cria uma religião, ele cria um Deus também. Os antigos acreditavam que quando Júpiter falava, todo Olimpo tremia. Os antigos acreditavam que os raios eram criados por uma divindade chamada Vulcano. Os marinheiros acreditavam num deus chamado Netuno, que agitava as ondas para causar pavor nos marinheiros. Hoje em dia não está muito diferente. As pessoas estão acreditando nos astros e nos planetas. A humanidade não acredita mais em Netuno, mas em muitos lugares do mundo, inclusive aqui no Brasil, se acredita em deuses ou deusas, rainhas dos mares. Antigamente, havia uma deusa chamada Vesta, que era a divindade do lar, adorada nos lares dos antigos. Mas se as virgens quebrassem os votos que haviam feito à deusa Vesta, elas eram enterradas vivas junto do altar daquela deusa. Elas eram enterradas vivas para aplacar a ira de uma deusa que nem existia. Quanta vida desperdiçada, quanta fé desperdiçada. E não pense você que eram somente os ignorantes que temiam deuses imaginários. O Senado Romano certa vez criou uma lei com pormenores e detalhes sobre o ritual dos sacrifícios e chegou até a especificar a maneira como as dobras da roupa sacerdotal deveria ser feita. E por que tanto detalhe e superstição? Para evitar que aquelas divindades se irritassem e punissem os governadores e o povo. O rei dos saxônios estava em guerra contra os dinamarqueses, estava perdendo a guerra. Ele achou que a divindade que ele acreditava estava brava com ele. E o rei Harold dos saxônios sacrificou os dois filhos que ele tinha para aplacar a ira daquela divindade. Na Zelândia, eles acreditavam num deus com formato de monstro que todo ano exigia o sacrifício de 99 pessoas. Sangue era derramado para um deus em formato de monstro que nem sequer existia. Na cidade de Cartago, quando ela estava sitiada, os habitantes atribuíam a desgraça que estava vindo sobre eles por causa da ira de Saturno. E eles diziam: olha, Saturno está irado porque nós temos sacrificado somente os filhos dos escravos estrangeiros. Para aplacar a ira de Saturno e para vencermos esta guerra, nós devemos sacrificar 200 crianças das melhores famílias. E quem quiser se oferecer em sacrifício voluntariamente, que se apresente para aplacar a ira de Saturno e nos dar vitória. E 300 cidadãos se ofereceram para serem sacrificados em favor do Deus Saturno. O mundo sempre viveu no paganismo. Os gauleses tinham sacerdotes que faziam sacrifícios humanos e matavam as vítimas com uma terrível machadada na cabeça, mas aplicada de um jeito que a vítima demorava para morrer. E enquanto a vítima estava ali estrebuchando, agonizando, tendo espasmos, vertendo sangue, os sacerdotes dos gauleses observavam as entranhas, o sair do cérebro e do sangue, para adivinhar maus presságios. Os celtas, adorando uma divindade pagã, eles colocavam as vítimas no altar e abriam o peito com uma espada para examinar as entranhas da vítima e prever o futuro. Os irlandeses crivavam as vítimas com várias setas para observar, pela disposição das setas, qual era a vontade da divindade. Até na Bretanha, eles fabricavam de vime uma figura colossal em forma de uma pessoa humana e colocavam dentro daquela figura feita de vime, colocavam pessoas, prendiam e depois colocavam fogo, oferecendo um sacrifício para um Deus estranho. Sacrifícios humanos. O México, na América Latina, foi o país que mais fez monstruosidades e sacrifícios humanos. Em 1486, eles colocaram em fileira muitas pessoas que chegou a dar 2 milhas de comprimento. E a cerimônia de matança durou alguns dias. E 70 mil pessoas foram sacrificadas. Quando o conquistador Cortés
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0: uma palavra para você.
1: Que privilégio estar aqui com você para trazer da parte de Deus uma mensagem para o seu coração. E hoje eu gostaria de abordar quais são os problemas mais recorrentes que conspiram contra a nossa alma, que espreitam o nosso coração e que nos atingem de maneira tão profunda a ponto de deixar-nos desanimados, talvez ansiosos, estressados, às vezes até mesmo deprimidos. São muitos os inimigos que nos cercam, que nos entrincheiram, alguns fora de nós, outros dentro de nós, alguns são pessoais, outros são intrapessoais, outros são interpessoais, ou também problemas externos que não administramos e acabam nos atingindo. Então eu gostaria de elencar aqui alguns desses problemas que aflige a todos nós, sem exceção. Em primeiro lugar, a questão do medo. O medo é um sentimento democrático que atinge todas as pessoas, num grau ou noutro da vida. Tudo aquilo que foge ao nosso controle nos impõe medo. É por esta causa que a ordem mais repetida em toda a Bíblia é esta: não temas, não tenhas medo, porque o Senhor que nos criou e nos conhece sabe da nossa limitação nesta área e sabe da luta que enfrentamos todos os dias com muitos medos. Chegamos a desenvolver fobias: medo de altura, medo de escuro, medo de lugar fechado, medo de multidão, medo de viver, medo de morrer, medo de casar, medo de ficar solteiro, medo de doença, medo do luto, medo do futuro. Muitos medos nos atingem. E o apóstolo Paulo vai afirmar na sua segunda carta a Timóteo, capítulo 1, versículo 7, que o medo é mais do que um sentimento, ele é um espírito. Deus não nos deu espírito de medo, que nos atormenta, que nos perturba, que congela o nosso sangue e nossas veias, que nos tira a lucidez para agir, para pensar, para reagir. Portanto, nós precisamos de graça de Deus para lidar com o medo. É claro que o grande antídoto para vencermos o medo não são músculos tonificados, não é a quantidade de dinheiro que você tem no banco, nem a posição política, econômica, social, militar ou eclesiástica que você ocupa. Não é a amizade ou as amizades que você tem influentes na sociedade. Não. Embora é importante você ter pessoas que amam você do seu lado, mas o verdadeiro antídoto para você vencer o medo é a consciência da presença de Jesus com você. Foi por isso que Davi, no Salmo 23, afirmou: ainda que eu ande pelo vale da sombra da morte, não temerei mal nenhum, porque tu estás comigo, a tua vara e o teu cajado me consolam. A ordem de Deus, repetidamente nas Escrituras de Gênesis e Apocalipse, é esta: não temas, não temas. Não porque nós sejamos suficientemente fortes para lidarmos com os nossos medos, mas porque temos uma promessa, e Jesus nos garantiu isso: eis que eu estou convosco todos os dias até a consumação dos séculos. A Bíblia diz que o amor lança fora todo medo. E se você teme a Deus no sentido de reverenciá-lo, você não precisa ter medo de outros temores que rondam o seu coração. Um segundo problema que às vezes tenta nos capturar e nos atingir é a questão da ansiedade. A ansiedade é considerada o mal deste século. Atinge crianças, adolescentes, jovens, adultos e idosos, ricos e pobres, doutores e analfabetos, governantes e governados, empresários e empregados, religiosos e não religiosos. A ansiedade é quando você antecipa um futuro desconhecido e sofre por ele como se já estivesse acontecendo. A palavra ansiedade significa puxar em direção oposta, estrangular. De certa forma, a ansiedade nos estrangula as nossas emoções. E quantas pessoas que, por sofrerem antecipadamente, por problemas que possivelmente nem vão acontecer, estão sofrendo. Porque, estatisticamente falando, 70% dos assuntos que nos deixam ansiosos nunca vão acontecer. Então, viver ansioso ansiosa é, às vezes, sofrer desnecessariamente, inutilmente. E mais, isso vai ser prejudicial a você, porque você não melhora o seu performance ficando ansioso. O Senhor Jesus chegou a dizer, por mais ansioso que você esteja, você não pode acrescentar um côvado à sua existência. Então, não resolve o seu problema ficar ansioso. Na verdade, ele drena suas energias, ele suga você, ele seca você, a ansiedade estiola você. Por esta causa, eu recomendo a você a não viver ansioso. Ao contrário, que você ponha aos pés do Senhor toda a sua ansiedade, porque Ele tem cuidado de você. O apóstolo Paulo chegou a dizer, de dentro de uma prisão, não mandeis ansiosos de coisa alguma. Em tudo, porém, sejam conhecidas diante de Deus as vossas petições pela oração e pela súplica, com ações de graças, e a paz de Deus, que excede todo entendimento, guardará o vosso coração e a vossa mente em Cristo Jesus. Então, não há motivo para você ficar ansioso.

0: Inclusive, estava guardando dinheiro para fazer implante. Não vou mais fazer implante.
1: Uma descrença é enorme, porque de fato nada que tem no mercado aí resolve, entende? Eu mesmo comecei na manual descrente. Olhava os vídeos e pensava a mesma coisa que as pessoas, entende? Ah, gravado, imagina, ele deve usar muito pozinho. Pra minha família, todo mundo tá careca. Meu primo com 18 anos já não tinha cabelo mais. E eles percebendo agora que eu com 30 consegui reverter, todo mundo querendo fazer o tratamento. Eu acho bem bacana isso, que eu fui o primeiro a conseguir reverter a calvície na família. Porque meus parentes todos, tudo careca. E ninguém acredita em nenhum tratamento. A manual é, como que eu posso dizer? Acessível, né? Mas eu acho bem bacana, eu falo pra todo mundo que super compensa, né? Você pagar ali um valor mensal e conseguir reverter algo que te incomoda todos os dias da sua vida, né? Olhando pro espelho e incomodando ali aquela calvície.

0: é preciso colocar esta questão aos pés do Salvador. Mas ainda, o Senhor Jesus Cristo vai nos afirmar que nós não devemos viver ansioso ou ansiosos, porque Deus sabe das nossas necessidades antes mesmo que as coloquemos diante dele. Então ele recomenda olhar, por exemplo, aos pássaros, que não plantam, que não colhem, que não têm dispensa nem armazém, e não ficam ansiosos, e Deus os sustenta. E ele diz também, olha os lírios do campo, porque eles nascem hoje, florescem, e amanhã secam, murchos secam, e nem Salomão em toda a sua glória se vestiu como qualquer deles. E Jesus arremata dizendo que nós valemos mais do que os pássaros e do que as flores. Ora, se Deus cuida do menor, Deus cuida do maior. Se Deus cuida do menos importante, Deus cuida do mais importante. Portanto, a ansiedade, ela é prejudicial para nós, porque também é um gesto de incredulidade. Os gentios que não conhecem a Deus é que se preocupam com todas essas coisas, que comeremos, que beberemos, com que nos vestiremos. Mas vós deveis buscar em primeiro lugar o reino de Deus e a sua justiça, e as demais coisas vos serão acrescentadas. Então, a ansiedade não é compatível com a fé. Onde entra a ansiedade, a fé bate asas. Onde a fé prevalece, a ansiedade não tem guarida. E quando você coloca esta causa diante de Deus, adorando a Deus por quem Ele é, suplicando a Deus porque Ele é seu Pai, dando graças a Deus por aquilo que já tem feito na sua vida, em vez de ansiedade, é a paz de Deus que vem guardar o seu coração e a sua mente em Cristo Jesus. Mas nós enfrentamos um terceiro problema, que é o problema do estresse. A nossa geração anda com os nervos à flor da pele. As pessoas estão esgotadas, elas estão explosivas, elas não têm paciência. Alguém já disse que a ansiedade é excesso de futuro, o estresse é excesso de presente e a depressão é excesso de passado. Mas tem muita gente hoje que está assim, só estupim, já pegando fogo. Tem gente que nem estupim tem, é pólvora seca pura, gente explosiva, gente temperamental. Gente que não consegue ter domínio próprio, que não tem controle emocional, que se destempera, que fala palavras duras, que agride com atitudes agressivas mesmo, violentas. Pessoas que não conseguem conviver, não conseguem se relacionar, porque elas estão entupidas de ansiedade, elas estão completamente tomadas por esse sentimento, por esse sentimento de estresse, né? De esgotamento. Algumas pessoas estão chegando ao burnout, algumas pessoas estão vivendo uma crise emocional como que permanente. E é por isso que a Organização Mundial de Saúde constata que mais de 50% das pessoas que passam pelos hospitais são vítimas de doenças psicossomáticas, porque essa ebulição das emoções destemperadas, elas somatizam, elas desencadeiam como um gatilho por doenças físicas. Né? Que tem consequências graves. Então, é preciso aprender a lidar com o estresse, não trazendo acúmulo para o nosso coração, tirando todo dia a fuligem da alma, não carregando a mochila pesada dos problemas do trabalho, da empresa, da universidade, da escola, para dentro de casa, no sentido de tensionar, inclusive, a relação familiar, que deveria ser resguardada de todas essas tensões externas. Então, cuidado com o estresse. De repente você está precisando tirar férias. De repente você precisa aí um tempo de refrigério, de cuidar de você mesmo, de cuidar das suas emoções, de terapeutizar sua alma. Mas me permita abordar um outro problema, que é o problema da depressão. A depressão talvez é um dos problemas mais graves da sociedade contemporânea, onde as pessoas não lidaram bem com o seu passado. A culpa, o abuso, a violência, as pessoas que foram machucadas emocionalmente, feridas fisicamente, feridas na honra, ou talvez um pecado grave que ficou lá, latejando na mente, martelando a consciência, e algumas pessoas entram num processo dramático de depressão, que pode ser, acionado por um gatilho, como um acontecimento, um trauma vivido, um abuso sofrido, uma dívida financeira impagável, o rompimento de um namoro, o rompimento de um noivado, um rompimento de um casamento, um divórcio, um luto, uma doença grave, né? Então, todas essas problemáticas podem desencadear, certamente podem desencadear um processo depressivo. Mas também a depressão pode ter um componente de doença que precisa ser diagnosticada adequadamente, que precisa ser tratado convenientemente. E é por isso que Andrew Solomon, no seu livro Demônio do Meio-Dia, que é uma obra clássica sobre depressão, diz que depressão se trata com remédio, com terapia e com fé. Ou seja, é possível que uma pessoa crente, piedosa, cheia do Espírito Santo, lide com a crise de depressão. É isso mesmo. Não podemos olhar para o outro ângulo. Não estou falando daquela depressão causada por um pecado, como foi o caso de Davi, como confessa no Salmo 38, 32 e 51, mas eu estou falando de uma depressão clínica que precisa de cuidados médicos de fato, de acompanhamento clínico de fato, de terapia de fato, e também precisa dessa pessoa buscar a direção de Deus para esse tratamento. Então, é necessário que a gente fique atento a essas questões. Então, fico aqui com esses quatro elementos que podem nos atingir, que ficam aí rondando a nossa alma, ficam aí entrincheirando a nossa mente, que ficam aí rosnando, tentando nos ameaçar, e nós precisamos fechar os flancos, tapar as brechas, para que esses problemas do medo, da ansiedade, do estresse e da depressão não nos colha, não nos fragilize, não nos derrube. A nossa confiança em Deus precisa ser permanente, a nossa vigilância também. Então, busque o Senhor em oração, busque a sua palavra para você ler a Bíblia, para você meditar nas Escrituras. A palavra de Deus, ela traz alegria para a alma, ela restaura a alma, ela alegra o coração. Então, é necessário que você se debruce sobre a palavra de Deus, que você se alimente das promessas de Deus, que você viva aquilo que Deus tem para você, as suas promessas ricas e gloriosas e benditas. Se você assim fizer, certamente você vai lidar melhor com essas tensões, com esses inimigos da alma, e assim você será plenamente vitorioso em Cristo Jesus. Deus abençoe sua vida, Deus abençoe seu coração, e eu espero que esta breve palavra, os inimigos da alma que rondam a nossa vida, sejam derrotados em nome de Jesus, e você possa ficar livre para ter uma vida plena, maiúscula, abundante, superlativa, e desfrutar da alegria e da segurança da vida eterna. Deus abençoe, portanto, a sua vida, e se este pequeno vídeo abençoou o seu coração, trouxe lenitivo e consolo para o seu coração, para a sua alma, peço a você a gentileza de compartilhá-lo com outras pessoas. Se você não está inscrito ainda no nosso canal, nos ajude se inscrevendo e ajudando-nos a levar esta mensagem da esperança do Evangelho para muitas outras pessoas. Um grande abraço. Deus abençoe sua vida.
1: Agora você ouvirá uma análise original do canal Sementes da Verdade. Em face a todos esses inimigos que rondam a nossa alma, o medo que nos paralisa, a inquietação que nos sufoca com o amanhã, o esgotamento que consome o nosso presente e a tristeza profunda que muitas vezes aprisiona o nosso passado, nós precisamos nos lembrar de que não estamos sozinhos nas batalhas da vida. A palavra de Deus nos assegura que, em Cristo Jesus, nós temos o refúgio, a graça e a força para enfrentar cada uma dessas tempestades diárias. Portanto, que nós possamos fechar as brechas do nosso coração, depositando aos pés do Senhor todas as nossas aflições, tendo a sabedoria de buscar o cuidado profissional quando necessário e, acima de tudo, alimentando a nossa fé através da oração e da meditação constante nas Escrituras. Pois é na certeza inabalável da presença do nosso Pai Celestial que nós encontramos a paz que excede todo o entendimento e a verdadeira libertação para vivermos uma vida abundante e vitoriosa. Sinta-se à vontade para debater respeitosamente sobre este tema na seção de comentários. Não se esqueça de deixar um gostei e se inscrever no canal Sementes da Verdade para receber os próximos vídeos. Um abraço a todos e fiquem com Deus.

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2: Instagram, WhatsApp, as mídias sociais, no dia do juízo, serão a prova que nós não oramos, não foi por falta de tempo, foi por causa do desperdício.

essa baboseira audiovisual. Então, essas porcariadas que você está cansado de saber. Gaste tempo com Deus. Acorde de madrugada. Faça votos de buscar Deus na madrugada. Tire um dia da semana para jejuar e passar só com água, Bíblia e oração. Sua vida não vai ser mais a mesma. Deixa um pouco de entretenimento. Nem nosso cérebro, nem nosso físico tem estrutura para suportar tanta informação. De celular, computador e televisão. Vá para o campo, vai sentir a brisa da natureza, o verde, os pássaros. Ande com Deus, caminhe com Deus, horas e horas a fio. Martinho Lutero dizia, quanto mais serviço ele tinha no dia, mais ele tinha que orar. Ele dizia assim, eu tenho tanta coisa para fazer hoje, mas tanta, se eu não passar pelo menos 2 horas em oração, eu acho que eu não vou conseguir. Diferente de nós, que a gente não ora porque tem muita coisa para fazer. Ele não. Tem tanta coisa para fazer, se eu não gastar pelo menos 2 horas, gente, Senhor, temo não conseguir. Sabe? Mulheres, onde estão as mulheres? Susana Wesley tinha 11 filhos. Tinha que cuidar de 11 filhos. Mas conseguia arrumar tempo para se trancar no quarto sozinha e passar pelo menos 1 hora em oração.

0: notícias interessantes.
1: 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A maioria das farmácias obriga você a colocar o seu CPF, mas isso é proibido por lei. No terceiro motivo, você vai entender porque a Drogasil pagou 10 milhões de reais por causa dessa prática. Por isso, já salve esse vídeo, porque nele mostra o que você pode fazer para proteger seus dados ainda hoje. O primeiro motivo é que o desconto que eles oferecem não existe de verdade. O IDEC comprovou que farmácias inflam o preço até o teto máximo permitido por lei e depois concedem o desconto quando você dá o CPF. O preço com desconto é simplesmente o preço real do mercado. Você não ganha nada, só entrega seus dados. O segundo motivo é que seus medicamentos revelam tudo sobre a sua saúde. Anticoncepcional, antidepressivo, remédio para pressão. Cada compra monta um retrato da sua vida. Esse perfil é vendido para empresas de publicidade que usam essa informação para te mostrar anúncios direcionados. Você nunca autorizou isso. E antes do terceiro motivo, clique aqui em seguir esse perfil, porque todo dia eu trago um risco invisível da internet que a maioria das pessoas só descobre quando o problema já aconteceu. Agora, o terceiro motivo é o que custou os 10 milhões à Drogasil. O Tribunal de Justiça do Maranhão condenou a rede em junho de 2026 por condicionar descontos ao CPF sem informar ao consumidor para que aqueles dados seriam usados. O juiz chamou isso de coação econômica e consentimento viciado. Você tem o direito de recusar o CPF e exigir o desconto mesmo assim. Eu sou Ana Cláudia, doutora em Direito e especialista em proteção digital. Minha missão é mostrar os riscos invisíveis da internet para que você proteja quem mais ama antes que o problema aconteça. Compartilhe esse vídeo e me siga aqui para receber mais conteúdos como este.

pão na padaria, mas não compra de saquinho. Olha a diferença. Tem farinha, água, sal e fermento. O outro, olha quantos ingredientes tem. Emulsificante para ficar fofinho todos os dias. Propionato para não estragar. Açúcar e gordura para ficar macio. Pão que dura semanas sem mofar não é pão normal. Aperta aí o pão de forma porque ele vira massinha. O pão de padaria volta porque ele tem estrutura. E isso é textura de produto feito para durar na prateleira. Ah, e claro, você não precisa ter medo da fatia de vez em quando. O problema é virar o pão de todos os dias e achar que é pão de verdade. Na próxima compra, vira o rótulo antes de pôr no seu carrinho. Ah, e me conta aqui, qual marca você compra que eu respondo se vale a pena ou não.

0: Agora, com muito carinho, quero chamar para cantar comigo essa linda canção o meu irmão Moisés Cleiton.
1: É um prazer para mim.

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6: 13 horas e 57 minutos.

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2: 14 horas e 32 minutos.

0: Isso aí, malandro.
1: Vai da faca. Valeu. Oh, que bonito, hein?

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1: Olha só, já são 15 horas 41 minutos. Aqui estou de volta para darmos continuidade ao nosso programa Expresso Sertanejo. Aqui na FM Sertaneja Conquista da Região. Até às 18 horas, saudando, abraçando a você que participa, que interage aqui na nossa programação. Abraçando meu amigo Lauro e o Henrique lá em Aracaju, Neide Santos na Barra dos Coqueiros, Dona Esté, povoado Quixaba em Gararu, meu amigo e irmão Cheiro, seu Zé Branco, Dona Dionélia, Neto, Silso, Nanã, Peba, Maria, Jô e Nunes Andrade. Abraço os nossos amigos Gladson e Lenilto de Tonho Vaqueiro, lá na capital sergipana, também ouvindo o Expresso Sertanejo. No nosso último bloco musical, eu toquei e atendi nosso amigo Wallace, lá no Guajará, em Nossa Senhora do Socorro, pediu e curtiu. Aqui dentro do Expresso Sertanejo, Bruno e Marrone Mariani, na nossa programação. Ele que enviou áudio e foi reproduzido. Nosso amigo Marcos Palmeirense pediu e curtiu Zezé e Luciano, 200 anos. Marcos, hoje tem Palmeiras, né? Tem Fluminense e Palmeiras lá no Maracanã, semifinal da Libertadores. E amanhã tem Estudiante e Flamengo. Ontem teve o Vasco pela Sul-Americana e hoje tem o Atlético Mineiro. Mas vamos que vamos vencer mais uma. Fé em Deus, né? É o que eu quero e espero. Não é, Gilberto? Lá no povoado Trevo, Rosivaldo da Borracharia Aragão disse que sim, Gilberto disse que não. Mas é bem cedo, pediu e curtiu. Ele disse, boa tarde, meu amigo Mauro Souza, toque aí Valéria Barros, dama preferida. Daí, ofereço para você, Mauro Souza, para minha esposa Netinha, para Gilberto Amado, Lenilto de Tonho Vaqueiro, o Alas no Guajará, Adelmo JR, Dona Linda e Geraldo. Dona Linda em Gararu, Geraldo e Solange em Carapicuíba, Val em BH, e para todos os ouvintes do programa Expresso Sertanejo, valeu, meu amigo, obrigado pelo carinho da audiência aqui na nossa programação. Abraçando a nossa amiga Val lá no BH, Nice Frazão lá no Belo Jardim, Pernambuco, também de rádios ligados, ouvindo nosso programa. Minha amiga Rosana, lá no Conjunto José Joaquim, um abraço aí para Tina, Expedito, o Zé Aleixo. Abraço também nosso amigo Bruno Pedreiro, abraço Sônia, toda essa turma boa aí na sintonia da nossa programação. Minha amiga Denilza, Zé Lima, Luciana Ferreira, minha prima Marielze, obrigado a todos pelo carinho da sintonia. Abraço Lucas e Zifinha, abraço também aí o nosso amigo Aloísio e Dona Ninha, neguinho corintiano. Vamos que vamos por aqui, até às 18 horas, saudando, abraçando, atendendo ao seu pedido musical, no oferecimento de Saldão Escrila Móveis, produtos com até 50% de desconto e super desconto em até 12 vezes nos cartões. 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Vamos de música no nosso programa até às 18 horas. Eu estou por aqui tocando, atendendo aos pedidos e à noite torcendo por Palmeiras. Quem torce por Fluminense, tá certo também. Mas vamos que vamos, vamos de música na nossa programação. Ângelo pediu e curte Vai Viver a Sua Vida. Nosso amigo João pediu e curte aí a canção Voando Sem Asas. Terezinha pediu e curte Trio Parada Dura, Barra Pesada. Vamos reproduzir áudios aqui no nosso programa. Terezinha, boa tarde.
2: Boa tarde, Mauro. Boa tarde, Mauro. Eu peço a música com trio Parada Dura, Barra Pesada. Oferece para todos os seus ouvintes aí, para minha amiga Nice, Val, Gilberto Amado, para José Valmir, para toda a minha galera aqui em Juara, principalmente para você. Uma boa tarde. Fica com Deus.
1: Valeu, minha querida. Obrigado pelo carinho da audiência. Pedir e vai curtir. Vamos lá reproduzir o áudio de Ângelo também aqui do nosso programa. Ângelo, boa tarde.
3: Boa tarde, Mauro Souza. Aqui é Ângelo. Queria uma música de Eduardo Costa, fornecer para a minha avó das graças, para minha mãe, para meu pai Cirizinho e para meu irmão Elias de Cumbi.
1: Valeu, obrigado pela audiência de vocês. Então vamos lá, vamos de música.

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1: Olha só, já são 15 horas e 58 minutos. Abraçando meu amigo Lauro lá em Aracaju, Gilberto lá no povoado Trivo. Obrigado pelo carinho da audiência aqui na nossa programação. Obrigado a todos vocês que já estão sintonizados, conectados aqui no nosso programa. Até as 18 horas eu estou aqui atendo ao pedido de todos vocês. Trio Parada Dura, Barra Pesada, atendi Terezinha lá em Juana, no Mato Grosso. Atendi também aí o nosso amigo João, lá no Parque dos Faróis. Ele disse o seguinte: boa tarde, meu amigo Mauro Souza, tudo bem? Amigo, hoje eu gostaria de ouvir no Expresso Sertanejo, Zezé de Camargo e Luciano Voando Sem Asas. Vai para o Amigo e Família e todos os ouvintes que ouvem o Expresso Sertanejo. Pediu e Mauro Souza tocou aqui dentro do nosso programa. Abraçando meu amigo Leandro Moura, cantor e compositor lá em Guarapari, no Espírito Santo. Quem também está ouvindo o nosso programa é o nosso amigo Cheiro, lá na Chácara Divino Pai Eterno. Quem também está ouvindo é o nosso amigo James de Alvoredo, aí no Beco do Açude. Alô, boa tarde.
2: Alô, boa tarde, adoro.
1: Adoro. Como é que está o senhor, seu José Alves, tudo bem?
2: Eu tô bom, rapaz. E como é que vai você e toda a sua família?
1: Rapaz, aqui nós estamos todos bem, graças a Deus.
2: É uma beleza, né, homem?
1: É uma maravilha, homem.
2: Eita, é negócio bom, rapaz.
1: Adoro.
2: Adoro, mano.
1: E aí, seu José Alves, vamos ouvir que moda hoje?
2: Nós vamos ouvir aí Amor Distante, rapaz.
1: Ofereça?
2: Oferecer pra Ivanete, minha filha da Boa Vista, Aitim da Boa Vista, Adailton, Deninho, meu filho, Silvestre Ingra Cardoso, Lula, nas Três Barras, Júnior, meu filho aqui em João da Mota, Ail, meu filho aqui em João da Mota, todos meus irmãos no Poço dos Pau.
1: Certo.
2: Para o Gil Devan no Poço dos Pau, Juruberva na Corujinha, o Pita nas Três Barras, o Sulo, João de Celino, Sortinho nas Três Barras, o Preto no Caldeirão, Jaitinho no Mané Velho, Claudiozinho na Imbira, Zé Branquinho nas Mesinhas, minha esposa Marieza no Riacho Grande, Ademo JR, a Mita Vara.
1: Certo.
2: Para você e toda a sua família.
1: Obrigado.
2: Para Valmir Andrade, a Helene Valdo Danda, Jaques na Costa Queiroz, Carivaldo com toda a família, para o Tom e Tita, João Pedro, para o Valde Cota, James de Arvoredo, o Vegilene do Bairro no Trevo, para o Márcio no Ginipapo, seu Rivaldo no Gavião, para o Marco Antônio, para o Lauro, para o Lenilton, para o Leandro Moura.
1: E ele já disse aqui, viu? É uma beleza.
2: Uma beleza, né, homem?
1: Uma maravilha, homem.
2: Para o Gilberto do Trevo, agora. Para o Givanei. Para o Paco Paco. Para o seu Arnaldo do Beju. O homem que faz beju, né, homem?
1: Isso.
2: Uma beleza, rapaz.
1: É uma maravilha, homem.
2: E para todos os ouvintes, para todos que estão ouvindo, né, Marcos?
1: Com certeza. E eu toco daqui a pouco, viu, seu José Alves?
2: Nas horas, ele dizia a Valdicota que se cuide, viu? Se ajeite.
1: Se ajeita, Valdicota.
2: Se ajeite, Val. Eu quero uma hora encontrar com ele pra gente tomar uma cervejinha junto.
1: Isso.
2: E tem que ir embora tomar o cabaré mais de Berto, rapaz, né?
1: É verdade.
2: Tô devendo, tem que ir lá.
1: Tem que pagar, né?
2: É verdade, né, homem? Não pode ficar devendo, não, rapaz.
1: Pode não, homem.
2: Mas não tá longe daí, não, que eu tô ficando bom. Tô
1: graças melhorando. A Deus.
2: As coisas vão melhorando.
1: Aos pouquinhos, mas melhora.
2: É verdade, né, homem?
1: Ô, negócio bom.
2: Eita, coisa... Adoro, mano.
1: Adoro.
2: Tá bom, mano. Uma boa tarde, saúde, Jesus abençoe a todos. E dê saúde a você e a toda a sua família, mano.
1: Amém a todos nós. Toco daqui a pouco, viu?
2: Valeu, mano. Tchau, tchau.
1: Tchau, tchau. Aí é seu José Alves, lá do João da Mota, falando conosco aqui no nosso programa, o Expresso Sertanejo. É o homem do adoro. Vamos lá. Eu também atendi aí o nosso amigo Ângelo, né, que pediu aí o Eduardo Costa. Vai viver a sua vida e já curtiu também aqui na nossa programação. Olha só, vamos que vamos, eu vou para mais um bloco musical no oferecimento de Costa Queiroz, Aquários, Balneário e Clube, Óticas Aragão, Escrila Móveis, Grupo Casa Amaral e Agrofazenda. Eu agora atendo Érica Regina na Jabuticaba e ainda toco Sorriso Bonito com o Zezé e Luciano. Daqui a pouco continuarei atendendo aos outros pedidos que aqui estão chegando no nosso programa.
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2: Olha só, já são 16 horas e 18 minutos, abraçando Nice Frazão lá no Belo Jardim, Pernambuco, Valdecota aqui em Feira Nova, meu amigo Batata e Batatinha, que também pediu moda, toco daqui a pouco. Abraço meu amigo Valdecota, James de Avoredo, meu amigo Cheiro, seu José Alves, abraço Leandro Moura lá em Guarapari, no Espírito Santo. Daqui a pouco eu vou tocar moda aí pra galera que está lá no bar do Zé Bitelo, né, para o Papa Fumo, Tararaca, Boca Doce e Zé Ferro. Essa turma boa está lá no bar do Zé Bitelo, ouvindo o nosso programa. Obrigado pelo carinho da audiência lá em Guarapari, no Espírito Santo. Obrigado pelo carinho da audiência de vocês aqui na nossa programação. 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Vamos de música no nosso programa. Vou atender aqui dentro do nosso programa Expresso Sertanejo. Mas antes eu atendi Érica Regina na Jabuticaba, lá em Graco Cardoso, pediu e curtiu Sara Farias, Uma Novidade. Dedicou para toda a sua família, todos os ouvintes e também para Mauro Souza. Eu também toquei o Zezé e Luciano, Sorriso Bonito, dentro do nosso programa Expresso Sertanejo. Agora eu atendo Rosana, atendo José Alves no João da Mota e atendo James de Avoredo, lá no Beco do Açude. Roberta Miranda canta A Mulher em Mim. Os Filhos de Goiás cantam Amor Distante e Zezé e Luciano, Preciso de Você, dentro do nosso programa.
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1: Olha só, já são 16 horas 38 minutos. Aqui estou de volta para darmos continuidade ao nosso programa Expresso Sertanejo, aqui na FM Sertaneja Conquista da Região. Saudando, abraçando a você que está sintonizado, conectado, ouvindo nosso programa. Envie a sua mensagem, peça sua música e Mauro Souza lhe atende aqui no Expresso Sertanejo, atendendo e abraçando o Jurandir Anacleto, lá em Cesarilange, São Paulo. A minha amiga Fátima, lá na cidade de São Manuel. Mário, em Avaré. Amaro, em Botucatu. Ed Santos e Maria Clara, lá em Piracicaba. Obrigado pelo carinho da audiência. Eu abraço seu Durval, Dona Rita, Givaldo, Vanilde, Brito, Maria José e Deda, aí nas Mamonas, ouvindo nosso programa. Abraço também seu Eliezer, Dona Sônia, Bartogaleno, Erisvaldo. Abraço também a minha amiga Denura, toda essa turma boa na sintonia da nossa programação. Ainda saúdo e abraço Álvaro, Dona Maria, Marli, Marlene, Lucinha, Deivinho e Pedro Caleb, lá no Taboado, no oferecimento de Família Cruz, açougue, hortifruti e queijaria. 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Alô, boa tarde, com quem eu falo? Batatinha, tudo bem, meu amigo?
2: Tudo, boa tarde, Mato Batista.
1: Pronto, eu toco daqui a pouco, viu?
2: Viu.
1: Valeu, meu amigo, obrigado, valeu. Viu? Um abraço, tchau, tchau.
2: Abraço, tchau.
1: Nosso amigo Batatinha pedindo moda, eu toco daqui a pouco aqui dentro do nosso programa O Expresso Sertanejo, no oferecimento de Grupo Casa Amaral e Agrofazenda. 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

0: 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Vamos que vamos de música. Eu vou para mais um bloco musical. Vou atender meu amigo Ciro lá na Chácara Divino Pai Eterno. Vou atender também meu amigo Valdi Cota e toco aí o Leandro Moura, Quem Ama Perdoa, para a turma que está lá no bar do Zé Bitelo, ouvindo e participando do nosso programa. Vamos que vamos, eu vou agora falar com meu amigo Ciro. Ciro, boa tarde.
1: Boa tarde, meu grande amigo irmão Mauro Souza, já tô colado no Expresso Sertanejo, meu grande amigo. Toca essa música de Zezé de Camargo, Luciano, para seu amigo fazendo um favor.
0: Toco sim.
1: Agradecer a minha mãe Dionela, meu pai Zé Branco, todos os meus irmãos aqui em Feira Nova, em Glória, em São Paulo, todos os meus sobrinhos, todos os meus primos, todos os meus tios, para você em família, nosso amigo Valdicote em família, o Cabelo do Fone em família, todos que estiver ouvindo.
0: Valeu, meu irmão Ciro, obrigado pelo carinho da audiência. Toco daqui a pouco, agora eu falo com o nosso amigo irmão Valdicota. Valdicota, boa tarde.
2: Boa tarde, Mauro Souza. Tô ligado aí já.
0: Maravilha.
2: Se der, passe pra mim. Gaiola de bronze.
0: Toco.
2: Quero oferecer pra São José Alves, pra Laurinho lá em Aracaju, pra Piabeto, Facheiro, nosso amigo, nosso irmão, Nilo José de Tunga, Vanildo, Maria José, seu Duval da Mamona, Cecel e Dio, Roberto e Betinho, meu irmão, Cici, Alviedo, meu primo, em Glória, e aqueles, todos aqueles que estiverem ligados na sua rádio, aí, irmão, e para você também, viu? Não esqueça de você também, não. Deus dê uma boa tarde aí para você.
0: Valeu, meu irmão Valdicota, obrigado pelo carinho da audiência. Então vamos lá, eu vou atender Ciro e Valdicota e o Leandro Moura. Mas antes eu toquei aqui o Zezé de Camargo e Luciano, preciso de você. Atendi Exames de Avorido lá no Beco do Açude. Ele disse, boa tarde meu amigo Mauro Souza, passe a música de Zezé para minha mãe Carmelita, minha esposa Sandra, para os meus filhos Júnior, Jamile, Elisa e Ana Laís, meu amigo José Alves do João da Mota, em Graco Cardoso, compadre Ayu, meu amigo Júnior, Val, Teté e Ivo. Valeu, meu amigo. Obrigado pelo carinho da audiência aqui no nosso programa. Os filhos de Goiás, amor distante. Quem pediu foi seu José Alves lá no João da Mota. E curtiu também no nosso programa a nossa amiga Rosana, lá no conjunto José Joaquim, pediu e curtiu Roberta Miranda, A Mulher em Mim. E dedicou para todos os ouvintes para curtir e também para Mauro Souza, Zezé e Luciano, irmão da Lua, amigos da Estrela, atendendo meu amigo Cheiro na Chácara Divino Pai Eterno.

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2: Olha só, já são 17 horas 56 minutos, abraçando Dona Luzeni, pedindo moda aqui dentro do nosso programa. Um abraço, obrigado pelo carinho da audiência. Abraço Dona Maria Andrade, Dona Josefina, Geleno Dantas, toda essa turma boa aí ouvindo o nosso programa. Obrigado pelo carinho da audiência. Olha só, eu atendi e aqui dentro do nosso programa, nosso amigo Valdir Cota, que pediu aí os Filhos de Goiás, Gaiola de Bronze, e curtiu na nossa programação. Meu amigo Irmão Cheiro, que pediu Zezé e Luciano, Irmão da Lua, Amigo das Estrelas. E ainda troquei aí o Leandro Moura, Quem Ama Perdoa, para toda essa turma boa lá no bar do Zé Bitelo. É, o nome da turma, rapaz, que está lá ouvindo nosso programa é Papa Fumo, Tararaca, Boca Doce, Zé Ferro e o Zé Bitelo, que é o dono do bar, está também ouvindo nosso programa. Obrigado pelo carinho da audiência de vocês aqui na nossa programação. Valeu, meu amigo Leandro Moura, cantor e compositor, também aí acompanhando a nossa programação. Obrigado pela audiência. 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Vou atender Nice Frazão, lá no Belo Jardim, Pernambuco, e atendo também Batatinha, filho do meu amigo Batata, aqui em Feira Nova. Abraçando a minha amiga Val, lá no BH, nas Minas Gerais, capital dos mineiros, também ouvindo e participando aqui no nosso programa. Obrigado pela audiência aqui na nossa programação. Mas vamos lá, vamos que vamos, porque temos que atender aos nossos amigos ouvintes. Um abraço para Mari Ave, para minha amiga Nen, Lucas Santana, seu Egnaldo da Dez, o Veldo, toda essa turma boa na sintonia da nossa programação. Nice Frazão, boa tarde.
3: Oi, Mauro, boa tarde. Toca Amantes e Amigos do João Mineiro Marciano, vai para Dalvina, Terezinha Alves, BH, para você e todos os ouvintes. Tchau, obrigado.
2: Valeu, minha querida, obrigado você pelo carinho da audiência. Então, vamos lá, vamos para mais um bloco musical. Dentro do nosso programa, eu toco João Mineiro e Marciano, Amantes e Amigos e Amado Batista, Vulto na Estrada, aqui no nosso programa.
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3: Olha só, já são 17 horas e 13 minutos nesta quarta-feira, 14 de outubro de 2026. Agradecendo a você que participa, que interage, que pede a sua música e faz o Expresso Sertanejo acontecer. Abraçando as minhas amigas Naná, Maria, Dinha, Peta e Elisa, Eronildes da Borracharia, Dedé Paulo, Dona Norma, a minha amiga Edilza. Obrigado pelo carinho da audiência de vocês aqui na nossa programação. Vamos juntos por aqui até às 18 horas, atendendo a todos os pedidos que aqui estão chegando, abraçando minha amiga Val, lá no BH, Dona Luzeni, aqui em Feira Nova, Toninho Divulgações, em Canidé de São Francisco, Jurandi Anacleto, lá em Cesare Lange, São Paulo. Eu abraço Alisson, Nájila, Vânia, Josefa, Gilvan, Aninha, Eduardo, Eduarda, seu Zé de Olavo, Dona Juvenilde, Ninha, Chilto, minha comadre Gilinalda e Edinho Pedreiro. Abraço também Flan e Edilânia, aí na sintonia do Expresso Sertanejo. Mas vamos que vamos, até às 18 horas eu estou por aqui. 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Abraçando você que está sintonizado, conectado e ouvindo o Expresso Sertanejo. Amado Batista cantou Vulto na Estrada. Eu atendi meu amigo Batatinha aqui em Feira Nova. A minha amiga Nice Frazão, lá no Belo Jardim, em Pernambuco, pediu e curtiu João Mineiro e Marciano, amantes e amigos, aqui no nosso programa. Eu agora vou a Canidé de São Francisco para falar com ele, Toninho Divulgações. Boa tarde.
4: Boa tarde, Mauro Souza. Aqui quem fala é Toninho Divulgação, aqui de Canindé, Sergipe. Gostaria de se passar a sessão dos do grupo do Piseiro. Oferecer para mim para você para todos. Estou aqui na escuta do programa em Canindé de São Francisco, Sergipe.
3: Valeu, meu amigo. Obrigado pelo carinho da audiência. Vamos falar com a nossa amiga Val, lá no BH, nas Minas Gerais, capital dos mineiros. Val, boa tarde. Hoje tem Galo pela Sul-Americana, tem Palmeiras pela Libertadores da América.
5: Oi, meu amigo Mauro Souza, tudo bem com você?
3: Passando na paz.
5: Boa tarde para você, para todos os ouvintes, hoje do programa Expresso Sertanejo. Hoje eu quero ouvir o Netinho, menina, da UFES com você, para todos os ouvintes. Valeu, Mauro Souza. Bora que bora.
3: Obrigado. Valeu, minha amiga Val, obrigado pelo carinho da audiência. Vamos tocar sim o sucesso Menina, do Netinho, né? Netinho que nos deixou, né, vinha sofrendo aí uma enfermidade que tem tirado vidas de várias pessoas e na manhã de ontem acabou nos deixando. E aí a nossa amiga Val pediu, curte daqui a pouco aqui no Expresso Sertanejo, porque agora eu tô com o milionário José Rico à distância. Brutos do Piseiro, atendo Brutos do Piseiro, quem pediu foi Toninho Divulgações lá em Canindé. Eu atendo Dona Luzeni, que pediu João Bosco e Vinícius Chuva, e Val lá no BH pediu e curte Netinho Menina. Um abraço aí para o meu amigo Tonho das Peças, Tonho de Gula, Luzia, o Barbeiro, Elias Quejeiro, Expedito, o Zé Aleixo, abraço Domingão, Lombardi, Seu Madruga, a minha amiga Josefa, toda essa turma boa aí ouvindo nosso programa. Vamos de música aqui no programa.
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1: De volta aqui estou para darmos continuidade ao nosso programa Expresso Sertanejo, na FM Sertaneja Conquista da Região, agradecendo a você que participa, que interage aqui na nossa programação. 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Vamos que vamos. No bloco anterior eu toquei e atendi. Vão lá no BH. Pediu e curtiu Netinho cantando a canção Menina. Atendi Dona Luzenina, Helenício Dantas de Souza, pediu João Bosco e Vinícius Chuva. Dedicou para toda a família, todos os ouvintes e para todos os amigos e também para Mauro Souza e família. Brutos do Piseiro cantou para Toninho Divulgações, lá em Canidé de São Francisco. Milionário e José Rico à distância, eu atendi. Jurandir Anacleto, lá em Cesare Lange, dedicou para todos os ouvintes e para Mauro Souza e família. Valeu, meu irmão. Obrigado pelo carinho da audiência. A minha amiga Miriam Santos, lá na cidade de Lagarto, ela disse: boa tarde, Mauro. Deus te proteja grandemente. Não ligo, mas estou ligada na melhor FM sertaneja. Miriam, aqui em Lagarto, dedico toda a programação para minha irmã da Graça. Valeu.

0: Valeu, minha querida. Obrigado pelo carinho da audiência. Eu vou para mais um bloco musical aqui dentro do nosso programa. Vou tocar Lourenço e Lorival, Menina da Aldeia, Zé Matuto e Cassiano, Fim do Dia, Zé Xavier, A Ganância e o Poder, Mococa e Moraci, Pranto Escondido. Esse é o nosso último bloco musical do nosso programa Expresso Sertanejo. Até às 18 horas eu estou por aqui.
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2: 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Fale com nosso amigo Jaque ou nossa amiga Pamela, Lourenço e Lorival, menina da aldeia, para Miriam Santos lá em Lagarto. Tonho das Peças pediu e curtiu. José Orlando, que saudade de você. Dedicou para todos os amigos e amigas e ouvintes. É Deusa pediu e curtiu. Padre Alessandro Campos, o que é que eu sou sem Jesus? Dedicou para Ciganinho e Anselmo, que já estão viajando aí na Rio Bahia, para o Dedé, que está por aqui, para sua mãe, Dona Nininha, para toda a família, para Mauro Souza e família. Valeu, minha amiga. Obrigado pelo carinho da audiência. Eu também toquei aí o Zé Mulato e Cassiano, né? A canção Fim do Dia, dentro do nosso programa, o Expresso Sertanejo, aqui na FM Sertaneja Conquista da Região. Desejo a todos uma boa noite, paz e bem. Em nome do nosso diretor-presidente, Valmir Andrade, eu deixo meu abraço, meu aperto de mão para todos os locutores e locutoras que fazemos a família FM Sertaneja. A vocês, amigos ouvintes, o meu muito obrigado, porque a Deus eu agradeço o dom de falar, o dom de caminhar e o dom de enxergar, para poder sair da minha casa e vir até aqui conduzir com vocês e para vocês mais um programa Expresso Sertanejo, e dizer que Deus capacita os escolhidos. Eu fico por aqui, retorno amanhã, 6 da manhã, se assim o nosso bom Deus nos permitir. Paz e bem. É hora de Ave Maria.
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3: 18 horas e 25 minutos.

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2: 18h56.
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0: Quem gostou, solta o gritão. Obrigado.
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7: 19 horas e 23 minutos.

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2: 20 horas e 20 minutos.

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